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1: Que Deus abençoe a todos em nome do Senhor Jesus. Olá, muito bom dia, meu amigo, minha amiga. Deus é contigo, Deus quer te ajudar. Sabe, talvez quando escutas que Deus é contigo, você interpela: não, se Deus fosse comigo, então por que me sobreveio tudo isso? Isso foram palavras de Gideão. Ele falou: se Deus é conosco, então por que nos sobrevém toda essa luta, esse problema, essa miséria? Isso agradou a Deus, sabia? Não foi um sentido de reclamação, mas foi um sentido de revolta. Ele estava revoltado com a situação, indignado. Ele não aceitava aquela situação, tanto que ele estava inquieto. Ele estava tomando uma decisão na vida. E você, meu amigo, você talvez diga: ah, se Deus é comigo, então por que é que está acontecendo isto na minha vida? E você fica aí de braços cruzados. Você não fala isso com uma revolta contra a situação, não é contra Deus, contra a situação, mas você fala isso reclamando com Deus e com todos. E a reclamar, meu amigo, nada vai mudar. Você reclamar com Deus como se Deus fosse o culpado de tudo, Deus não é. Deus é a solução para tudo, é o contrário. E quando você crê em Deus, você não aceita a situação que você vive. Esse é um efeito que você tem diferente. Quando a gente crê, quando a pessoa crê em Deus, ela tem um efeito diferente. Oh, meu Deus, o Senhor está vivo, o Senhor existe, então por que está acontecendo isso? Meu Deus, eu quero ver o teu poder. É diferente que você falar: ah, se Deus existe, então a minha vida tinha que mudar, a minha vida não muda porque Deus não existe. Isso é uma reclamação. Isso não vai mudar nada na sua vida, meu amigo, minha amiga. Isso não muda nada, ao contrário, piora. Você fica pior, fica sozinho, sozinha. Mas reaja bem, coloque a sua fé com Deus e você verá que a sua vida, ela pode mudar. Por isso, meu amigo, eu quero que você tome atenção ao testemunho de Leonilde. Ela que teve um problema muito sério. Ela teve um problema, gente, olha só, problema de sida no marido. E ela também contraiu essa doença. Ela contraiu, ela chegou na casa de Deus doente de sida. Não havia solução. Ela buscou a Deus. Ela buscou o socorro de Deus. Escute a solução, escute o resultado da fé. E você vai ver como vale a pena você lutar. Presta atenção, acompanhe.
2: Perguntei-lhe a ele: então, decides ir ao médico ou não? E ele disse: vou, porque já não aguento mais. Constatou o vírus da sida. Pronto, está tudo bem, menos tem o vírus como tem o seu marido. Primeiro buraco que aparecesse na minha frente, eu queria era me enfiar, desaparecer. Chorava muito. Todas as noites chorava. A gente ver os outros é uma coisa, mas quando passa por nós é outra. Ele começou a não se segurar muito nas pernas, comecei a achá-lo a ter muita barriga, a começar pelas mãos, eu via os ossos já a querer se mostrar, quer dizer, o corpo a querer desaparecer. E mandei-o ao médico: Eduardo, tens que ir ao médico, porque isso não está bem assim. E ele: isto passa, deixa, eu depois vou pensar e vou ao médico. Quer dizer, eu dizia sempre ele ir ao médico, mas ele recusava sempre. Houve uma altura que ele não aguentou mais. E então, em dezembro, foi no feriado, no primeiro feriado de dezembro, perguntei-lhe a ele: então, decidi ir ao médico ou não? E ele disse: vou, porque já não aguento mais. E ele já nem queria comer, embora comia pouquinho, bebia, tinha muita sede, bebia muita água. Depois então eu fui então à médica, fui para aí umas 6 vezes, escreveram uma carta para a médica de família. Eu então em janeiro fui com essa carta à médica de família e ela mandou fazer umas análises, disse, Sr. António, você vai fazer umas análises porque eu acho que isso aí não está, o caso não está muito bem consigo. Constatou o vírus da SID. Ora, a médica ao ver disse, não, agora vai você fazer. Ligou-nos, primeiro ligou e disse, quero vocês aqui imediatamente os dois, no meu consultório. Então agarrei, chamei um táxi, fomos ao consultório e ela disse, Dona Leonilda, agora vai você fazer as análises. Como você teve relação com ele, pode ter apanhado. E é um caso de tratamento já. Pronto, está tudo bem, menos tem o vírus como tem o seu marido. Embora não tenha as outras coisas, o fígado estava bom, o dele não. O dele já tinha hepatite C, já tinha tudo. Ora, quando eu recebi aquela notícia, o primeiro buraco que aparecesse na minha frente, eu queria me enfiar, desaparecer. Senti muito mal, chorava muito, todas as noites chorava, até tinha pesadelos com aquele, por ter essa situação, desse problema. Depois então tinha uma consulta marcada para ir para Gaia, tive que fazer um tratamento pulmonar, parte de tomar um comprimido durante 9 meses, em jejum todos os dias. Para, é como se fosse uma prevenção, não é que não tivesse nada, que não tinha nada no pulmão, era apenas uma prevenção por causa da tuberculose, que era contra a tuberculose. O último exame que eu fiz, limpinho, eu fui com fé, só Deus, eu vou fazer o tratamento, os médicos estão a mandar, mas quando eu for fazer o último exame, tem que estar limpo, e assim foi. Para mim foi um choque muito grande. A gente ver os outros é uma coisa, mas quando passa por nós é outra. Eu pesava 57 quilos e quando da última vez que a enfermeira me pesou, já estou com 65 quilos. Por isso, ali vi a mão de Deus. Mesmo Jesus que cura no passado, cura agora. Ele é o mesmo de ontem, de hoje e continua até todo sempre.
1: A senhora Leonilde venceu o que era invencível. A ciência, digamos, aos recursos humanos, não havia solução. Mas ela buscou em Deus. Deus é o Deus dos impossíveis. E nós, sábado, às 7:30 da manhã, nós realizamos o jejum pelos casos impossíveis. O jejum pelos casos impossíveis. Você precisa de um milagre na sua vida. Você vai ver a sua vida, ela pode mudar. A sua situação, a sua história, ela pode mudar. Deus é contigo. Deus é Deus. E Deus pode mudar a sua situação. Eu quero convidar você a estar conosco. Sábado, 7:30 da manhã, aqui no nosso cenáculo do Espírito Santo em Vila Nova de Gaia. Estamos na rua do Agüero, número 151, na mesma rua do Centro de Emprego aqui de Vila Nova de Gaia. Nós estamos a 100 metros, aproximadamente 100 metros da Avenida da República, muito perto da Avenida da República. Aonde você pode encontrar a Rua do Agüero, entre a estação de metro João de Deus e Dom João II. Se você sai na estação João de Deus, você vai subir a avenida 2 quadras e você encontrará do seu lado direito a Rua do Agüero. Então, você encontrará, 100 metros daí, você vai encontrar pela Rua do Agüero o cenáculo do Espírito Santo. Está muito perto, é coisa de minutos. A pé, a caminhar, minutos. Muito perto, muito acessível. Caso você venha no seu transporte próprio, nós temos estacionamento. Se você vem do lado contrário, do lado de Santo Ovídio, você vai sair na estação Dom João II. E você desce 2 quadras do seu lado esquerdo, você vai encontrar o centro de emprego, a Rua do Agüero está aí. 2 quadras depois. você vai ver a sua vida, ela pode mudar. Como Deus mudou a vida de Leonilde, Deus pode mudar a sua vida. Tá certo, meu amigo, minha amiga? Escute agora com muita atenção o que estará acontecendo sábado. O porquê que você deve estar sábado na casa de Deus. O jejum pelos casos impossíveis. Depois vamos a uma linda canção e voltamos com mais um testemunho de uma vida abençoada.
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0: Presta atenção agora ao testemunho da Olinda, ela que sofreu com enxaquecas, com hérnias, ela sofreu com um problema, um cancro no reto e fígado. Ela teve um cancro mortal. E hoje a senhora Olinda dá testemunho que ela está curada. Aquilo que era impossível se tornou possível. Acompanhe.
1: Com 15 ou 6 anos já sentia muitas dores na coluna e dores de cabeça. E então eu procurei médicos e os médicos disseram que eu que tinha hérnias e tinha uma espondilose, tinha que usar um colete, que melhor para a minha idade, para não entortar muito, porque já estava a entortar, já estava a inclinar-me, e então comecei a usar um colete, mas eu não queria, não gostava, claro, quem não aceitava. As dores de cabeça então, aquilo mexeu muito comigo, o sistema nervoso, cada vez mais eu tinha dores de cabeça, eram enxaquecas, que eu tinha que me fechar dias, que não conseguia ver a luz do dia, eram as dores horríveis. Entretanto, os médicos sobre a coluna diziam que eu que nem podia, não devia casar, porque ao casar que iria ter filhos e que ia piorar, e que não devia ter filhos porque podia ficar numa cadeira de rodas. E então casei, tive filhos que, pronto, sei que piorei. Comecei a piorar, mas entretanto as enxaquecas pioraram muito. E porquê? Porque o meu marido ficou desempregado, ao fim de 2 meses de eu estar casada ele já ficou desempregado. Surgiu depois outros problemas, porque ele não trabalhava, não conseguia trabalhar, o meu filho começou a ficar doente, enfim. Eu fui convidada pela minha irmã e pela minha mãe ir à igreja. Entrei, para mim, eu acho que chorei toda a reunião. Chorei. A minha libertação foi chorar. Constantemente chorava e não parava de chorar. Porque tudo o que ouvi, acho que era para mim. Que eu estava a precisar de ouvir. Encontrei o que andei muito tempo à procura e não encontrava. E por isso, olha, é aqui que eu vou ficar e é aqui que eu vou resolver a minha vida, porque se Deus é tão maravilhoso e que Deus não quer que eu sofra, então eu não vou sofrer mais. As dores das costas lentamente começaram a sair, as dores de cabeça também, e ele então começou a ter mais trabalho, começou a haver mais possibilidade de vencermos aqui as nossas... Aqui, os nossos sonhos, não é? Porque eu queria uma casa, queria carro, eu queria ter saúde, queria ter que ele tivesse trabalho, queria viajar, eu queria ter uma vida realmente regalada, que é aquela que Deus nos promete, não é? Na palavra dele. E assim começou a acontecer. Onde eu comecei a construir uma casa, fiz uma moradiazinha, comprei carro, já é o terceiro carro. Hoje ele tem 73 anos e não há trabalho, não o chamam para trabalhar. Comecei a sentir-me um pouco fraca, não tinha assim grandes forças. E dava-me sono, e eu começou-me a vir uma tosse, que me parecia que me esganava a garganta. Eu ia ao médico e dizia-me que era uma tosse alérgica, e nada passava. Entretanto, um dia vi sangue nas fezes, e fui ao médico. E então fui fazer o exame dos intestinos, onde acusou logo um cancro que tinha no reto. Disseram-me logo que eu tinha que fazer a quimioterapia e que tinha que ser operada. Entretanto, havia suspeitas que não havia... Havia mais suspeitas, que havia outro caso, que na minha doença que havia mais alguma coisa. Fiz novos exames, então tinha também já no fígado. Também outro caso, uma lesão grande no fígado. Na altura, chorei um pouco e desanimei-me assim. Mas, de repente, eu disse, não. Deus tem um propósito para mim, porque é, se eu tenho isto, se eu vou ultrapassar e vou, porque Deus sabe que eu que sou forte e vou aguentar. Quando chegou o dia da cirurgia, eu aquela noite, acho que nem dormi, falei sempre com Deus, sempre, ó Deus, quem vai me operar vai ser aquilo que o Senhor vai mandar. E foi, nenhum médico das equipas que me pertenciam me operou. No dia da operação foi o diretor deles O chefe deles foi que me foi operar. Que depois já dizia-me, como é que a senhora conseguiu? Eu não, foi Deus que me mandou, foi que eu pedi. E então, realmente, ele disse, foi um grande sucesso. A gente pode ter lutas, a gente vem problemas, porque todos temos, e bem, é um problema daqui, outro lá, mas estamos sempre em paz, com a certeza não se desespera. Deus é conosco. No mundo tereis aflições, mas tendo bom ânimo. É isso que eu sinto sempre.
0: Meu amigo, minha amiga, Deus só está à espera que você tome uma atitude de fé com Ele, para que Ele te ajude. E o nosso cenáculo, meu amigo, está de portas abertas para todos. Todos os aflitos. O cenáculo do Espírito Santo está na rua do Agueiro, número 151, na mesma rua do Centro de Emprego aqui de Gaia. Você é o nosso convidado especial. Nós estamos a 100 metros, aproximadamente 100 metros, da Avenida da República, entre a estação de metro João de Deus e Dom João II, você encontrará a Rua do Agueiro, o Centro de Emprego, e aí está a Rua do Agueiro. Meu amigo, minha amiga, nós aguardamos por você. Para mais informações, você que precisa de mais informações, liga agora para 218-368-008, repito, 218-368-008, e nós vamos ajudar você, tá certo, meu amigo, minha amiga? E hoje nós estaremos com as nossas reuniões, daqui a pouco, 7:30 da manhã, temos a primeira reunião orando pela família, a família que tanto precisa da ajuda de Deus, a família que é muito importante, depois de Deus vem a família. Então nós hoje estaremos orando pela família, fazer orações em favor dos seus familiares. 7:30 da manhã, 10:00 da manhã, pela tarde às 15:00 e por último à noite às 20:00. Você é o nosso convidado especial. Meu amigo, ficamos por aqui, nos despedimos, que Deus abençoe, um forte abraço, que tenha um ótimo dia. Deus te abençoe.

Olha, que Deus abençoe a vida de todos que estão a acompanhar esta mensagem. A palavra de Deus, ela diz assim: deixem vir a mim as crianças e não as impeçam, pois o reino dos céus pertence aos que são semelhantes a elas. Preste atenção, amigo e amiga, porque nós estaremos a realizar um propósito muito especial neste próximo domingo, dia 10 de maio, onde nós vamos ter o Domingo das Famílias com a bênção para todos os filhos. Ou seja, a bênção para todos os filhos neste domingo próximo das famílias, cá no Cenáculo do Porto. E nós teremos a presença do senhor Bispo Macedo, que estará conosco cá no Cenáculo do Porto pelas 9h30 da manhã. Então, eu gostava de convidar todo o norte de Portugal, todas as pessoas aonde esta mensagem está a chegar, porque neste próximo domingo, dia 10 de maio, às 9h30 da manhã, o senhor Bispo Macedo estará cá conosco e dará essa bênção para todos os filhos no Domingo das Famílias. Olha, é algo imperdível, e eu gostava muito, mas imenso, que a senhora e o senhor que está neste momento a ouvir esta mensagem, que é pai, que é mãe, e que está a sofrer com seu filho porque ele está nas drogas, e que está a sofrer com a sua filha porque está rebelde, renuente, ou seja, ela não aceita, ele não aceita o conselho. Tem pais que já não sabem mais o que fazer com os filhos, porque devido ao álcool ou tudo aquilo que ele está a enfrentar, não quer mais estudar, não quer mais obedecer. Olha, nós vamos realizar uma unção nos filhos, na porta da igreja, na entrada, quando as pessoas chegarem, e o senhor Bispo Macedo estará no Cenáculo do Porto neste domingo, às 9h30 da manhã, para dar esta bênção para todos os filhos neste Domingo das Famílias. Não perca a sua oportunidade de estar conosco neste próximo domingo, cá no Cenáculo do Porto, na rua Diegas Muniz, 485, com o cruzamento com a rua de Sepa Pinto, bem próximo ao antigo quartel militar da Constituição. Nós aguardamos por si. Não se esqueça, domingo agora, pelas 9h30 da manhã, com a presença do senhor o Bispo Macedo.

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Agora 7:31. Muito bom dia. O programa Prosperidade com Deus está a começar nesta manhã de quinta-feira, dia 7 de maio de 2026. Estaremos juntos levando aqui para si uma palavra de fé, de vida, de esperança, e com certeza o seu dia será uma bênção. Deus vai prosperar os seus caminhos. Nós estaremos aqui a levar para si os resultados da fé, os casos reais, histórias reais de superação. Aqueles que estão a usar a fé na palavra de Deus estão a vencer. Os milagres estão a acontecer todos os dias na Universal. E hoje, quinta-feira, não será diferente. Aliás, nesse fim de semana também, nesse restante de semana, será muito especial cá no Cenáculo do Porto. Hoje, quinta-feira, pelas 20 horas, teremos uma reunião da Terapia do Amor muito especial para aqueles que querem escrever a própria história, onde o senhor Bispo Domingos e a senhora Dona Núbia estarão com todos, eles estarão com todos a levar uma direção para a sua vida amorosa, para a vida sentimental. Com certeza vamos ter novos aprendizados nesta reunião. Serão feitas orações por si que é casado, solteiro, pelo senhor, pela senhora, viúvo, divorciado, não importa o seu estado civil, vamos estar a orar por si, para que você vença a solidão, a tristeza, todo o sofrimento que porventura há na sua vida sentimental. E também estamos a nos preparar para este grande domingo, o domingo da família, com a bênção para todos os filhos, onde estaremos a ungir todas as crianças neste domingo agora, a realizar a oração pela família, e cá no Cenáculo do Porto, com a visita missionária do senhor Bispo Macedo, pelas 9:30 da manhã. Como podes perceber, olha, dias especiais. Cá no Cenáculo do Porto serão dias que com certeza irão abençoar a sua vida mais e mais. Nós vamos agora ouvir uma canção e após essa canção nós voltamos falando mais acerca destas reuniões. Essa canção eu ofereço para si que está agora a nos ouvir em casa, a trabalhar, a conduzir. Que Deus abençoe o seu dia, prospere os seus caminhos.

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1: Agora 7 horas e 38 minutos e logo mais pelas 20 horas nós teremos a terapia do amor para aqueles que querem escrever a própria história. O texto sagrado nos relata sobre um paralítico que, ao ser perguntado se gostava de ser curado, ele respondeu para o Senhor Jesus que não tinha ninguém que pudesse ajudá-lo. Ele já estava à espera diante de um tanque, ele estava à espera de um milagre há 38 anos. E ele estava à espera que alguém o ajudasse e o milagre acontecesse na vida dele. E se calhar é a sua vida, é o que está a acontecer consigo. Aquele homem, ele estava à espera de terceiros. E ele até disse que não tinha ninguém para ajudá-lo e, em outras palavras, ele quis dizer o seguinte: olha, eu estou nessa situação, nessa condição, porque ninguém me ajuda. Mas quem estava diante dele? O Senhor Jesus. E ele foi curado naquele mesmo instante, naquela mesma hora. Isso nos mostra, nos traz uma clareza que só dependemos da fé. Amigo, amiga que está agora a nos ouvir, você estava a culpar terceiros pelas suas frustrações, pelo seu sofrimento, mas a palavra de Deus deixa bem claro que sim, nós podemos escrever a nossa própria história, e quando usamos a fé, mesmo que outros venham tentar nos prejudicar ou venham torcer contra, nós vencemos, nós vamos vencer, não dependemos de ninguém, nós não vamos depender se as pessoas querem o nosso bem ou o nosso mal. Através da fé escrevemos a nossa própria história. Sim, o senhor, a senhora pode escrever a sua própria história no seu casamento, ele pode mudar. Talvez até hoje é uma história de sofrimento, de dor, de decepções, traições, agressões, discussões dentro da sua casa, não há paz, você não sabe o que é ter uma família, mas pela fé podemos sim escrever a própria história sem depender de ninguém, só de Deus, só da fé, de nenhum outro ser humano, apenas da fé que muda, que transforma tudo. Nós vamos hoje na terapia do amor lhe passar isso. O senhor Bispo Domingos, a senhora Dona Núbia estará a levar para si essa direção, com certeza será algo muito forte esta reunião de logo mais pelas 20 horas cá no Cenáculo do Porto. Nós vamos acompanhar agora um trecho da reunião da terapia com o senhor Bispo Domingos para você ter uma ideia do que vai acontecer logo mais. É imperdível, é uma oportunidade que todos estão a ter para receber a direção para a vida conjugal, para a vida sentimental. Após esse trecho da reunião, nós já vamos ficar com os resultados. Vamos acompanhar o depoimento de pessoas que também participaram da terapia do amor, colocaram a fé em ação. Aliás, o senhor Bispo Domingos também entrevista estas pessoas que participaram da terapia, como o senhor Hugo e a senhora Érica, que eles venceram, hoje tem um casamento transformado, restaurado, e assim pode acontecer na sua vida. Você solteiro, casado, essa reunião é para todos. Vamos então ao trecho desta reunião com o senhor Bispo Domingos, depois o testemunho. Já voltamos.
2: Para você contar uma nova história, para você ter uma nova história, você precisa então entender isso aí, que é o seguinte: em verdade, Jesus disse, em verdade vos digo que, se não vos converterdes e não vos fizerdes como meninos, de modo algum entrareis no reino dos céus. E no versículo seguinte, ele continua a falar: portanto, aquele que se tornar o quê? Aquele que se tornar humilde como este menino, esse é o maior no reino dos céus. Então, esse é um segredo, digamos, para um renascimento. É um segredo para você contar uma nova história, para você ter uma nova história de vida. Humildade como a humildade de uma criança. Então, a humildade é o primeiro passo para que a pessoa consiga ter a sua vida transformada, primeiro interiormente, porque a humildade nos faz reconhecer que precisamos de ajuda. Uma pessoa humilde, ela se desarma completamente. Ela não coloca os seus achismos, ou as suas opiniões, os seus conceitos à frente, mas ela está disposta a ouvir, a escutar, a considerar. Sabe aquela pessoa que nem ouve, nem escuta, ela nem considera? Uma pessoa humilde, ela pode, no primeiro momento, não atender o que lhe foi falado, mas ela considera, ela pondera, ela diz: olha, eu vou pensar sobre isso, eu vou refletir sobre aquilo que eu ouvi. Ou seja, ela não despreza. Talvez naquele momento ela não tenha a atitude de colocar aquilo em prática, mas pelo menos ela considerou para poder refletir naquilo. Isso é humildade.
3: Eu fiquei com depressão desde a morte do meu pai. Entrei em depressão e eu era uma pessoa muito nervosa, muito ansiosa, não dormia. Fazia tudo para dormir, mas não conseguia.
2: Mesmo tendo o seu marido, tendo o seu lar, ainda assim a morte do pai lhe afetou bastante.
3: Afetou e na altura nós também estávamos a passar por uma fase complicada também no casamento. Não sabia como encontrar a paz. As coisas já não estavam muito bem na parte financeira. Uhum. E isso da morte do meu pai ainda veio afetar mais, porque ao fim e ao cabo perdi uma pessoa muito querida, né? Que era, uhum, o meu pai. E eu acho que isso foi mesmo, praticamente, para mim desabou tudo.
2: Como é que o senhor soube lidar com essa condição da sua esposa? Não entendia muito bem como, o que fazer, procurava ajudar e não conseguia, como era?
4: Eu entendia o que ela estava a passar, mas eu acho que não soube dar-lhe o apoio que ela necessitava na altura, porque eu também já estava desligado, eu estava a entrar num vício que me levava a atenção para esse vício, e então o facto de eu também não saber dar a estrutura necessária em casa para a suportar, julgo que foi também algo que ele levou abaixo. Volto a dizer, não lhe dei a atenção necessária. A minha atenção estava desviada para o vício.
3: Já não havia conversa, não havia diálogo. Nós sabíamos que éramos casados, tínhamos um filho, tínhamos que cuidar do filho. E é como ele diz, fazíamos tudo em modo automático. Uhum. E eu, na fase que eu estava, com um filho pequeno, eu fazia mesmo tudo em automático. Eu só queria fechar-me no quarto e estar sozinha.
4: E chegámos a um ponto em que já estávamos numa fase tão má que chegámos a estar sem avenças no dedo, chegámos a falar do divórcio, chegámos a esse ponto.
2: É o pensamento que muitas pessoas têm. Normalmente, quem tem depressão, pensam que são eles, são os causadores os problemas da família, que são os responsáveis. Tudo de ruim que acontece, o depressivo pensa, é por minha culpa. O problema está em mim. Ela não consegue ver nada positivo nela. No seu caso, quando o marido falou em divórcio, qual foi sua reação?
3: Eu não aceitei. Não aceitei porque, apesar de tudo, eu o amava, não é? Éramos um casal e eu gostava muito dele. Eu não aceitei. E ele queria mesmo o divórcio. Chegou a falar várias vezes que era o melhor para todos. Inclusive, ele até se tentou, depois teve duas tentativas de suicídio. Mas chegamos a um ponto que falamos com a minha mãe, que a minha mãe já andava na igreja, aliás, eu já conhecia também a igreja, que eu tive que falar com a minha mãe porque já não sabia o que é que havia de fazer.
2: O seu caso, como quer dizer que o senhor é ateu? Chegou a pensar no suicídio, então?
4: Cheguei.
2: Não tentou, mas pensou?
4: Não, tive duas tentativas de suicídio.
2: Teve mesmo as tentativas?
4: Sim, tive mesmo duas tentativas de suicídio. A primeira foi... Era que eu já tinha ido trabalhar, eu fui deixar o meu filho à escola, despedi-me dele como se não houvesse amanhã, ele não percebeu porque é que eu me estava a despedir dele assim, e deixei-o e dirigi-me uma estação de comboio, com o objetivo de me lançar na linha de comboio. Saí do carro, estacionei, saí do carro. Quando lá cheguei, algo me fez voltar para trás. Eu não consigo explicar o que fiquei a dizer. Hoje sei explicar o porquê, mas na altura não consegui entender o que é que me fez voltar para trás, talvez o pensamento do meu filho, que tinha a idade que tinha e não era justo para ele ficar sem um pai, mas voltei para trás e não o fiz. A segunda foi mais à frente, numa discussão acesa em casa, a pior discussão talvez que nós tivemos os dois em casa. Eu já estava com álcool no sangue e há uma altura em que a Erika vira às costas, eu estava na cozinha, a Erika vira às costas e eu abro a janela e os torres no sexto andar para me atirar, já estava com os dois pés fora da janela, quando Érica, acho que se apercebeu, abriu os toros às janelas e correu, viu o que é que eu estava a fazer e teve forças para me puxar para trás, senão eu estava jogado lá em baixo.
3: Eu, como já não sabia o que é que havia mais de fazer, falei com a minha mãe decidimos ir um dia, fomos os dois juntos. Ele, como não acreditava, ele confiou em mim. Ele disse, olha, se tu acreditas nesse Deus, então vamos experimentar. Uma última porta, uma solução para o nosso problema. Foi numa reunião do Bispo Macedo. E nesse dia, entramos lá, parece que fez-se luz. Tudo mudou. Tudo começou a mudar. A partir daí, tudo começou a mudar. Ele aceitou, ele foi... Ele combateu que não acreditava em nada, ele até criticava a igreja. Ele saiu de lá com uma perspectiva completamente

0: estamos mesmo, mesmo cá em baixo. Mas seguindo a orientação, seguindo, fazendo os nossos propósitos, cumprindo com os nossos propósitos, sendo fiéis, nós fomos subindo e fomos subindo e fomos nos erguendo, até que hoje estamos em paz e temos o nosso casamento abençoado, o nosso filho abençoado, temos o nosso próprio negócio, coisa que nunca pensei que viesse a ter, tendo em conta que tinha a minha vida completamente desfeita em termos financeiros, nunca pensei que viesse a ter o meu próprio negócio. E temos seguido em frente.
1: E a senhora superou a dor da perda do pai?
2: Superei. Graças a Deus, Deus ajudou-me nesse aspecto, eu pedi muito a Deus. E nós chegamos a um ponto que, aquilo que nós estávamos a precisar, nós chegamos tão caídos, a única solução, a primeira solução, era ter o Espírito Santo. Foi o que nós, o propósito que nós fizemos. Nós, a partir do momento que nós tivemos o Espírito Santo, tudo, a partir daí tudo começou a mudar. Começamos a obter todas as nossas bênçãos. Porque nós estávamos necessitados, nós queríamos recuperar a nossa vida financeira, a nossa vida familiar, mas primeiro tínhamos que ter o Espírito Santo, que é o que nos ajuda mais.
1: Que mudou o interior, interiormente, dos dois. E, consequentemente, do lado de fora também as coisas mudaram. Quer dizer, hoje há paz.
2: Hoje há paz.
1: A paz dentro de casa, a paz no casamento, a paz no lar, a paz interior.
2: Sim.
1: Existe paz.
2: Existe paz, graças a Deus.
3: Agora 7:53. O senhor acompanhou aí a mensagem com o senhor Bispo Domingos, esse testemunho do senhor Hugo, da esposa, e é o que vai estar a acontecer hoje. Essa direção você vai receber na terapia, uma mensagem, uma direção, orações pela sua vida amorosa, pela sua vida conjugal. E neste domingo, nós teremos um evento muito especial cá no Cenáculo do Porto. Domingo da família, com a bênção para todos os filhos. Nós vamos abençoar, serão abençoadas todas as famílias. E nós teremos cá no Cenáculo do Porto, neste domingo agora, pelas 9:30, a visita missionária do senhor Bispo Macedo. A ministrar essa reunião, com certeza a sua família será abençoada. O Espírito Santo será derramado, será uma reunião de avivamento, de fortalecimento espiritual, de batismo com o Espírito Santo. E é um evento, nós temos falado sobre isso, não apenas exclusivo cá do Cenáculo do Porto, é para todo o norte de Portugal, do país, todos. Porto, Braga, Bragança, Vila Real, Aveiro, todas as cidades aqui circunvizinhas ao Porto, todos estão a se preparar, estão na expectativa para este domingo agora. Inclusive, nós vamos acompanhar a mensagem com o senhor Bispo Macedo, a convidar para este domingo especial.
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5: Você quer saber o que é amor inteligente? Quinta-feira, às 20:00 aqui. Você vai aprender a amar de forma inteligente. E você não vai sofrer por causa do amor. Porque, com certeza, há muita gente que está nos assistindo agora que está a sofrer há anos por causa do amor. Como que pode o amor provocar sofrimento? Mas é o que mais acontece nesse mundo. É ou não é? Não é verdade? Poxa, casei mal. Quer dizer, amou mal. Ou amou com o coração, não amou com a inteligência. Qual é a diferença? Ô bispo, quinta-feira você vai receber aqui a orientação que vai lhe ensinar a amar. Assim como nós temos que amar de forma inteligente, a nossa fé tem que ser de forma inteligente. Não pode ser emocional. Você sente, mas você não dá atenção ao sentimento. Você dá atenção aqui, ó, o que está escrito. O que está escrito tem que acontecer. O que Deus prometeu tem que acontecer.

Logo mais pelas 20 horas, terapia do amor especial cá no Cenáculo do Porto. Esperamos por si, senhor Bispo Domingos e a dona Núbia. Eles estarão nessa terapia, ministrar essa terapia, levando com certeza uma direção, uma mensagem, novas experiências, novos ensinamentos para a vida amorosa, para a vida sentimental. Rua Diegas Muniz, número 485. Cruzamento com a Rua Sepa Pinto, bem próximo ao antigo quartel militar da Constituição. Esperamos por si hoje pelas 20 horas e neste domingo, grande domingo da família, com a bênção para todos os filhos, com a presença do senhor Bispo Macedo, ministrando essa reunião para abençoar a todos, para que todos recebam o Espírito de Deus, para abençoar todas as famílias. Esperamos por si. Nós ficamos por aqui, nossa participação, que Deus abençoe o seu dia, que Deus prospere os seus caminhos.

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Olá a todos que acompanham o programa O Ponto de Fé nesta manhã de quinta-feira. Que Deus abençoe e ilumine a sua vida. Muito bom dia para todas as pessoas que estão agora a ouvir o programa e que desejam de todo o coração a manifestação do poder de Deus na vossa vida. Exatamente, hoje quinta-feira, uma quinta-feira especial, já vamos falar o que estará a acontecer hoje, 8 da noite, cá no Cenáculo do Porto. Vamos falar também, olha, será um fim de semana muito especial, porque esse domingo, 9:30 da manhã, bênção para todos os filhos, com a presença do senhor Bispo Macedo. Enfim, nós estamos neste propósito de fé, nesta certeza de que Deus, sim, Deus fará coisas grandes e extraordinárias na vida do seu povo. Olha, nós vamos fazer o seguinte, nós vamos ouvir esta música e logo em seguida nós já voltamos cá e vamos explicar para si o que estará a acontecer hoje, quinta-feira, tá bom? Inclusive, ouça essa música que eu ofereço assim e já voltamos.

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2: Todas as quintas-feiras nós temos aqui um encontro de casais, de famílias, solteiros, casados, que vêm aqui na quinta-feira exatamente para buscar pela família. Se você por acaso não tem vindo, você tem perdido ensinamentos preciosíssimos, porque não é só oração. Os ensinamentos que são dados aqui na Terapia do Amor, esses ensinamentos vão dirigir a sua vida, as suas decisões, porque às vezes a pessoa até ora, mas não sabe como agir e nada funciona. Você tem que saber agir. A falta de sabedoria tem levado muitas famílias, muitos casamentos à destruição. Então, na quinta-feira, você aprende a reconstruir o seu eu, o seu interior. As feridas da alma são curadas, os problemas interiores são resolvidos, para que então a família seja abençoada. Quem quiser tem essa oração pela família todas as quintas-feiras.
3: Agora são 8:09 e olha, hoje, quinta-feira, nós vamos realizar a Terapia do Amor especial com a presença do senhor Bispo Domingos, da dona Núbia Siqueira. Eles estarão às 8:00 PM. Estamos a convidar, pastor Tiago, todas as pessoas que realmente desejam a felicidade no amor, essa certeza de que Deus tem o poder para abençoar a vida daqueles que creem. Por isso, a importância dessa pessoa poder estar cá hoje. Seja da onde quer que ela esteja nos ouvir, nós vamos aprender como escrever a própria história, porque tem muitas pessoas que, quando ela olha para a história da vida sentimental, da vida amorosa dela, ela se decepciona. A decepção é muito grande, porque ela não consegue ver uma saída. Porém, hoje é um dia de aprender a escrever a própria história.
4: Exatamente, Bispo, porque para muitos dizer, eu tenho uma vida amorosa feliz, é algo impossível, é um sonho que parece impossível de se alcançar, porque há pessoas que até estão na igreja que já tiveram vários relacionamentos frustrados, há pessoas que neste momento nos ouvem também e já tiveram também vários relacionamentos que não deram certo. E essa pessoa pensa, não, o problema sou eu. Eu é que não dou certo com ninguém, não me encaixo com ninguém. Não nasci para ser feliz na vida amorosa. Eu tenho sofrido muito e de certeza que essa é a minha sina, é o meu karma. E eu devo carregar isso talvez para o resto da minha vida. Mas a verdade, Bispo, é que a bênção de Deus, quando está sobre uma pessoa, então o Espírito do Amor, que é a presença de Deus, o Espírito Santo, ele transforma por completo a vida sentimental e amorosa. E claro, a família também é abençoada por causa disso.
3: Não tenha dúvida disso. Por isso que hoje, quinta-feira, às 20:00, nós estaremos juntos a aprender o amor inteligente, a escrever a própria história, mas de maneira correta. De maneira correta. Né? Tem até um ditado que diz que Deus escreve certo por linhas tortas. Talvez as suas linhas estão todas tortas, mas quando Deus, ele escreve certo, quando Deus, ele te dá uma nova história, olha, uma história nova, a oportunidade, podemos assim dizer, de contar a própria história. E é isso que vai acontecer. Por exemplo, o Francisco e a Sandra, o Bispo Domingos conversou com eles, e o Francisco e a Sandra por exemplo, ele era viciado em drogas. E ele não acreditava, e ela, aliás, não acreditava no amor. Então, pare para pensar a situação. Ou seja, ele viciado, ela não acreditava no amor, como é que eles iam escrever a própria história desse jeito? Até que o Senhor Jesus entrou na história deles, na vida deles. E eles, então, através da fé, começaram a escrever a própria história. Acompanhe.
5: A sua vida antes, viciado, como era?
6: A minha vida foi sempre uma miséria. Eu vivi num mundo da droga, num mundo do álcool, num mundo de virtualmente prostituição e acompanhei sempre com pessoas que não eram boas. E a minha vida foi sempre assim. Comecei a trabalhar de novo na construção civil, acaba logo o caminho para o álcool e para o tabaco e para esses vícios todos que não prestam. Então vivi uma vida de muitos acidentes de viação. Eu fui sempre uma desgraça para a minha família. A minha família achava que um dia ia aparecer morto em algum sítio. Nunca fui feliz, nunca soube o que era o amor. Vivi vários relacionamentos, inclusive vivi um de 13 anos que foi uma frustração total. Muitas brigas, violência mesmo, agressões físicas, muita droga pelo meio. Um filho que veio com muitos problemas de saúde gravíssimos, com internamentos durante um ano, esteve internado no Hospital de Santa Maria, fez 12 cirurgias, tem muitos problemas de saúde. E eu quando cheguei, quando eu conheci a igreja, a minha vida era assim mesmo.
5: Já conhecia sua esposa na época? Chegou com a esposa ou estava solteiro?
6: Quando eu cheguei à igreja, ainda estava com a minha ex-esposa, uhum. A Sandra. Eu conheci a Sandra da vida toda, senhor Bispo. Eu namorei com ela com 17 anos, depois cada um seguiu uma vida, né? E eu fui acompanhando porque ela foi sempre uma grande amiga que eu tive na vida. Eu via, o sofrimento dela era muito grande. Eu quando conheci a palavra, eu desde aí eu pedi sempre a Deus que Deus, como me encaminhou a mim, como me tirou do lixo, que também tirasse a Sandra. E eu pedia, e eu dizia-lhe a ela, Sandra, vem conhecer a palavra, ou salvação para mim também pode haver para ti. A minha luta foi constante para com ela.
5: A sua ex-esposa, o que que aconteceu? Viveram quantos anos?
6: Senhor Bispo, a gente vivemos 13 anos e aí era como se fosse uma bola de ferro que eu não conseguia sair dali, não conseguia andar para frente, eu só conseguia me afundar.
5: Quer dizer, aí aquele casamento não deu certo?
6: Nunca deu certo.
5: Certo. Depois que chegou a Universal, o senhor procurou se libertar dos vícios, de tudo de ruim que havia?
6: Quando me convidaram para vir à Universal, eu ouvi que um homem de Deus disse-me que havia solução para mim. Eu nunca ninguém disse que havia solução para mim, ele estava a ver a solução para mim, ok. E foi na época da cura dos vícios. E foi aí que eu me agarrei, Senhor Bispo. E foi a primeira coisa, a primeira dávida que Deus me deu foi tirar-me, foi o que a Igreja Universal me roubou, foi a droga, o álcool e tudo o que não gostava da minha vida foi enterrado ali, foi sepultado.
7: Minha família sempre existiu muito o álcool e como existiu o álcool, eu achei refúgio. Achei que, tendo um casamento, que ia resolver o problema do álcool. Não foi a questão. Foi pior. Eu tive também 12 anos num casamento terrível. Não era feliz. Tive os dois filhos. Como não era feliz, cheguei a pegar no meu filho e ir para a linha do comboio para me matar a mim e matá-lo a ele. Ele tinha 2 meses. Houve alguma voz mais forte que me tirou dali. Comecei-me a refugiar no álcool, no tabaco, a necessitar de medicamentos por problemas de saúde, ter problemas espirituais. Tive um bocadinho de tudo na vida, mesmo lá no fundo. E tentativas de suicídio, além do meu filho no comboio, com medicamentos e whisky, cheguei a fazer isso, ir em coma para o hospital. Achava que não tinha valor e que não valia a pena viver.
5: Os dois chegaram ao Universal, primeiro o senhor se libertou, depois a senhora chegou também, já se conheciam no passado. E quando foi que teve o interesse de começar um namoro e depois um casamento?
6: Sim, eu, ao largar o meu relacionamento, eu fiz um propósito com Deus, que não ia aceitar mais ninguém na minha vida sem ser uma pessoa de Deus. Deus tinha que moldar alguém para mim. E foi isso que eu fiz. Quando eu fui para o altar, subi e pedi a Deus uma mulher de Deus. Se não fosse uma mulher de Deus, seu bispo, eu não queria mais nenhuma mulher na minha vida. E Deus deu-me a Sandra.
5: É o casamento que a senhora sonhava?
7: Sim, senhor bispo, é o casamento que eu sonhava, até porque eu tive várias pessoas na minha vida, mas eram pessoas que gozavam comigo, que me deitavam abaixo, que além dos problemas que eu já tinha, ainda me faziam sentir pior, porque xingavam-me, davam-me aqueles nomes feios que a gente chega-se mesmo a sentir aquilo que nos chamam. E eu não acreditava no amor, eu não acreditava. Já não acreditava e dizia, não, eu vou virar um coração frio e não quero mais ninguém comigo. Tanto que quando o meu marido, que é hoje, quando Deus punha, porque eu cada vez estava triste, ele aparecia na minha vida ali, ele aparecia e dava-me aquele abraço que era preciso, dava-me aquela palavra que eu precisava de ouvir, mas eu ficava assim, não pode ser, eu não vou outra vez agarrar-me, o meu coração não vai sofrer outra vez, porque eu não quero isso. E eu tive que aprender, um bocadinho também foi na terapia do amor que eu aprendi, porque eu era uma pessoa revoltada, eu sentia, eu achava que todos os homens eram iguais, que todos queriam as mulheres só para o prazer e depois voltavam àquele clima de chamar nomes e de xingar e de desvalorizar. Eu não achava que houvesse um homem diferente, não acreditava nisso. E aprendi na terapia do amor a perder o ciúme, a saber-me valorizar, a gostar de mim primeiramente para depois conseguir gostar da outra pessoa, porque acima Deus, depois eu, e gostar do próximo. Tive que aprender isso tudo porque eu não sabia sequer gostar de mim. Eu era uma pessoa que não gostava, olhava para o espelho e não me sentia bem, não gostava da imagem que via.
5: Hoje como é que está o casamento? Feliz? Abençoado?
7: Feliz. Estou realizada, Deus mostrou-me que realmente quando se tem fé a gente consegue tudo, a nossa vida muda, não há 100 mas a 1000%, que temos que aprender com os erros que passamos na vida para depois de conhecer o Pai e nos entregarmos a receber o Espírito Santo, a gente saber ter uma palavra sábia e atitudes sábias.
5: Quando Jesus falou em buscar em primeiro lugar o reino de Deus e a sua justiça, não significa dizer que você vai cruzar os seus braços. Esse buscar em primeiro lugar o reino de Deus e a sua justiça, e as outras coisas serão acrescentadas, sim, elas serão acrescentadas, mas você terá que manifestar a sua fé. Porque, observe então, os heróis da fé, todos eram de Deus, mas eles tiveram que fazer a sua parte. Abraão mandou buscar a esposa para o filho. Abraão chamou o seu servo e disse, olha, você vai lá na minha parentela e veja lá, entre os meus parentes, uma esposa para o meu filho, Isaac. Tome cuidado com quem você... Falou com o servo, orientou o servo. Não traga uma mulher estrangeira, não traga, tem que ser da parentela. Se preocupou e mandou procurar. Então, é o cuidado. Quando a pessoa chega, digamos, a um certo tempo, ela já passa a desprezar os conselhos de Deus, porque agora ela acha que sabe e que não precisa. Olha, ainda que nós tenhamos 40 anos na fé, eu me converti ainda adolescente, mas a mesma dependência que eu demonstrava perante Deus naquela altura, hoje, depois de tantos anos de conversão, eu tenho que demonstrar a mesma. Se naquela altura eu dizia para Deus, Senhor, tem misericórdia de mim, eu não sei nada, me ajuda. Hoje, depois de tantos anos, depois de tantas experiências e lutas, eu tenho que me dirigir a Deus com a mesma humildade. Senhor, eu não sei nada, me ajuda, eu dependo do Senhor. Me dê a direção, o que eu devo fazer? Como eu devo proceder? Quando você chega para Deus e diz assim, Senhor, me ajuda. Eu preciso tomar uma decisão, mas eu não sei, Senhor, como eu devo decidir? Ilumina a minha cabeça, me dá uma direção, eu preciso da tua ajuda.
2: Isso é humildade. Isso é reconhecer que você não é autossuficiente. Isso é depender de Deus. Isso honra Ele. Isso é prazeroso para Ele. Por quê? Porque quando eu digo assim, meu Deus, o que, que eu devo fazer? Eu valorizo o conselho dEle.
3: Agora 8:22, olha, não perca, porque tudo que acabamos de ouvir é o que estará a acontecer hoje, às 20 horas.

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0: Olha, agora 8 horas e 28 minutos. Prepare o seu copo com água. Daqui a pouco nós vamos realizar a oração por todas as pessoas. E também daqui a pouco eu quero saber a expectativa para este domingo, onde nós estaremos a dar a bênção para todos os filhos com a presença do senhor Bispo Macedo. Por isso, amiga e amiga que está agora a ouvir o programa e deseja de todo o vosso coração a felicidade, exatamente, mas a felicidade no amor. Olha, pastor Tiago, talvez quanto tempo que essa pessoa que está a ouvir o programa agora, ela não vem a uma quinta-feira? Talvez ela já até veio. Por exemplo, nós tivemos semana passada a celebração dos casamentos. Tivemos muitas pessoas que não vêm quinta-feira, porém estiveram conosco quinta-feira passada, na celebração, inclusive participaram da Santa Ceia, puderam não só prestigiar, mas ver como se faz um casamento no altar, diante do altar de Deus. Agora, mas tem pessoas que tem muito tempo, ela não vem na quinta-feira, ou, por que dizer, daquelas que talvez nunca vieram. Ela vem em segunda, ela vem talvez terça, quarta, ela vem na sexta-feira do ponto de luz, ela virá nesse domingo agora, né? Bom, teremos aqui a presença do senhor Bispo Macedo, mas independente disso, ela sempre está aos domingos, mas às vezes ela despreza a quinta-feira, e a quinta-feira não é só para quem quer, porque às vezes eu recebi uma vez uma mensagem de uma pessoa que disse assim: ah, eu não vou quinta-feira porque eu não quero arrumar ninguém. Não quero arranjar ninguém, mas não, a quinta-feira não é para arranjar um marido ou uma esposa somente. A quinta-feira, a pessoa tem que entender que é uma oração, uma reunião para as famílias também. A pessoa tem que entender que tem muitos traumas. Só o facto da pessoa dizer assim que não quer vir porque não quer arranjar ninguém, mostra que ela tem um trauma, ela está ferida. Alguém a feriu. E quando a pessoa está ferida, ela não quer saber de mais ninguém. Então, isso é muito importante a gente entender, que a terapia do amor não é somente para quem quer arrumar um marido, uma esposa, arranjar alguém, não é isso. A terapia do amor cura as feridas da alma, principalmente. A terapia do amor me dá um aprendizado. Por exemplo, tem casais que ninguém sabe. Do lado de fora, eles escondem muito bem o que eles passam dentro de casa, mas eles brigam, eles não têm paz, não têm diálogo, cada um faz o que quer, nem parece que estão casados. E é assim que está aí a ouvir o programa agora e sabe que é assim, sabe que é assim. Então, como mudar isso? A terapia do amor. Deus, o próprio Deus, há muitos e muitos anos atrás, eu me lembro da primeira terapia do amor, quando foi anunciada, não era nem quinta-feira ainda, era no sábado. E eu me lembro da terapia do amor, porque o que que acontece? Com o passar do tempo, ela está a evoluir e ficar cada vez melhor. Deus levantou a terapia do amor para salvar casais. Hoje nós temos na igreja casais que foram salvos, pessoas que estão bem-sucedidas na vida amorosa, devido aos ensinamentos da terapia do amor. Então, por que desprezar? Segundo, de acordo, e para a pessoa poder entender isso, depois do domingo, que é o principal dia, o primeiro dia da semana, a segunda reunião mais importante da igreja é a terapia do amor. Porque não adianta nada ter sucesso em outras áreas da vida se a pessoa não tem sucesso na vida amorosa. Eu imagino o inferno que é a pessoa ter que sair para trabalhar todos os dias e ela ter que sair brigada. Ela brigou, ou então, sabe aquele descaso? Cada um para um lado, faz o que quer e não quer nem saber. Eu imagino, né? Pela misericórdia do meu pai, eu não sei o que é isso, mas eu imagino o que é a pessoa, ela viver com uma outra pessoa, mas não saber nada da vida dela. E ela também não saber nada da vida, da sua vida, porque também você não quer falar nada. Enfim, olha só que terrível é viver num lar desse jeito.
1: E às vezes, bispo, essa pessoa que está a acompanhar aqui, porque eu já ouvi isso de pessoas, é dizer: não, eu não vou na terapia do amor porque eu não quero que pensem que eu estou a passar por um problema na vida sentimental. Ou eu não quero que saibam que eu estou a passar por um problema. Mas a terapia do amor é para resolver os problemas? Sim. É para resolver certas questões que há entre o casal? Com certeza. Porém, nem todas as pessoas que vão na terapia do amor estão a passar por um problema.
0: Exato.
1: Porque todas as pessoas que vêm, vêm buscar um ensinamento, algo a mais, porque todos nós sempre estamos a aprender com a palavra de Deus. A Bíblia sempre tem algo novo para nos ensinar. E é por isso que essa pessoa que está a ouvir agora, que talvez está a passar exatamente pelo que o senhor falou, que chega em casa não tem paz, sai de casa não tem paz, ou seja, o lugar que era para ela descansar é o lugar onde ela encontra mais tormento, mais dificuldades, talvez nem no trabalho passa por tanta luta. Há homens que nem gostam de voltar para casa porque sabem que em casa tem um mau ambiente. Então vão para o café, vão sair com os amigos e depois, quando chegam a casa, já está tarde, a esposa já está a dormir. Exatamente um relacionamento que não tem nada, não tem amor, não existe união entre o casal, é cada um por si. Então essa pessoa que está a passar por um problema assim, essa reunião é para ela. E ninguém vai estar aqui a olhar para saber qual é o problema. Todos os que vêm, vêm em busca do mesmo. A bênção de Deus para a vida sentimental.
0: Por isso, daqui a pouco às 20 horas, tá? Não perca a sua oportunidade, cá no Cenáculo do Porto. Não é um evento para o Porto também, não. É um evento para todo o norte de Portugal, essa bênção. Tivemos a celebração dos casamentos semana passada. Já hoje, quinta-feira, vamos ter esta direção dada por Deus, do senhor Bispo Domingos, juntamente com a sua esposa, a senhora Núbia. Enfim, será realmente um fim de semana maravilhoso, um fim de semana onde nós cremos que Deus fará coisas grandes e extraordinárias, tá bom? Muito bem, nós vamos fazer o seguinte, nós vamos ouvir mais um trecho da palestra realizada pelo senhor Bispo Domingos e logo em seguida voltamos.
2: Se uma pessoa errou com você e você perdoa essa pessoa, isso é nobre. Mas se ela não errou com você e você faz algo por ela, você está a praticar justiça, nada mais do que a sua obrigação. Então, quando você faz um bem para uma pessoa que te fez bem, a sua obrigação, você não fez nada demais, você fez o que é justo. Aquela pessoa me deu, eu devolvo. Você não pode dizer, olha, eu sou uma pessoa muito boa. Não, você só retribuiu um favor. O que tem de mais nisso? Jesus falou sobre isso. Agora, quando uma pessoa te ofende e você trata bem essa pessoa que te ofendeu, que te desprezou e você não despreza, aí você tem que ter realmente um espírito diferente. Isso não é para qualquer um. É preciso ser humilde. Ó, fulano errou comigo, tá bom, mas eu não vou tratar da mesma forma. Não significa dizer que você tem que conviver com aquela pessoa, que você tem que abraçá-la, nada disso. Porque perdoar não é isso não. Perdoar não é levar o inimigo para dentro da sua casa. Eu perdoei o fulano, é meu inimigo, vou levar lá para casa comigo. Não é isso não. Não é você conviver com a pessoa. É você querer o bem dela, não tem nada contra ela. É como está escrito, se o teu inimigo tiver fome, dá-lhe de comer. Isso é ser grande no reino de Deus. Isso é a humildade que Jesus ensina.
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2: Olha, nós já estamos na grande expectativa para este domingo, dia 10 de maio, aonde nós teremos a presença do senhor Bispo Macedo, que estará a dar esta bênção para todos os filhos. Sabe, pastor Tiago, eu tenho orado a Deus e estou a pensar, juntamente com todos aqueles que estão ouvindo, inclusive pelo 220-305-710 ou 910-299-759, as pessoas que desejam falar conosco, eu gostava de saber a vossa expectativa para esse domingo. Ligue para cá, liga aqui ao programa agora, 220-305-710. Ligue para cá. Ou também pode ligar ou mandar uma mensagem de texto aqui para o 910-299-759. 210-299-759. Muito bem. E então, pastor Tiago, nós temos visto aquilo que Deus tem feito na vida daqueles que creem. E por isso que eu estava a pensar aqui, o senhor Bispo Macedo poderia estar neste domingo em qualquer outro sítio, em qualquer outra parte do mundo, mas o local escolhido por Deus, eu não tenho dúvida disso, foi o norte de Portugal. Não, eu não vou dizer nenhum cenáculo do Porto, mas foi o norte de Portugal, aonde nós estaremos a reunir o norte de Portugal, porque virão pessoas de diversas partes do norte de Portugal, desde Bragança, aliás, eu tenho conhecimento que virão pessoas desde Espanha para estar conosco, desde Bragança até Aveiro, Coimbra, enfim. Nós estaremos, Viseu, Braga, e todos nós estaremos, Mirandelas, Chaves, me ajuda aí se eu tiver falado, lugares distantes que estarão conosco neste domingo pelas 9h30 da manhã, por um único propósito e motivo. Estamos a viver o jejum de Daniel, estamos e cremos que o Espírito Santo será derramado, porque todas as vezes que o senhor Bispo Macedo ele vem cá ao cenáculo do Porto, não só aqui como em todos os templos da Universal onde Deus o tem levado, o Espírito Santo é derramado, e isso vai acontecer, e também nós estaremos a dar a bênção para os filhos, nós vamos ungir os filhos na entrada do cenáculo, todos os filhos. Então a importância de vir neste domingo para que essa bênção chegue na casa das pessoas. Ah, meu filho está no estrangeiro, traga a foto, mas não deixe de receber essa bênção. Tem muita gente que está a sofrer com os filhos, mães que estão a sofrer com os filhos, pais que já brigaram, seus filhos já são maiores, e brigaram, discutiram, chegaram às agressões físicas, e olha, é terrível.
3: Exatamente, bispo, e há muitos pais que têm vivido muitos dias complicados com os filhos e precisam que o filho mude, que o filho se converta, que o coração do filho volte a ser o que era quando era mais novo. E o único que pode mudar os corações é Deus. É o único que pode fazer o filho ser diferente, voltar a amar o pai, voltar a ser aquele filho tranquilo, porque infelizmente nós temos visto a violência aumentar dentro de casa. É pais que são agredidos pelos próprios filhos, o filho chega a bater na mãe às vezes, né, bispo? Há filhos que estão tão mal que chegam a agredir a mãe, a agredir o pai diante das brigas que se levantam dentro de casa.
2: Por isso que está escrito no livro de Malaquias, capítulo 4, no versículo 6, que diz: e ele converterá o coração dos pais aos filhos e o coração dos filhos aos seus pais, para que eu não venha e fira a terra com maldição. Ou seja, e isso tem que acontecer, Deus não quer ferir a terra com maldição, mas infelizmente, como o coração não está convertido, né? Como nós, quando nós nos convertemos, então, nós nos convertemos ao nosso Pai, que é Deus, tudo mudou. Nós mudamos como filhos, e essa conversão só quem pode fazer é Deus, não tem outro. Por isso, vamos acompanhar a expectativa das pessoas que estarão conosco cá neste domingo todo especial. Acompanhe.
0: Grandes coisas.
3: Qual é o seu nome?
4: Lucas Pedroso.
5: Cátia Pinto.
3: Já participaram de alguma reunião com o senhor Bispo Macedo?
4: Sim, já participamos várias vezes.
3: E qual foi a experiência dessa reunião?
4: Foi uma experiência muito, muito agradável, muito boa. É uma reunião diferente. Podemos dizer que acaba por encher-nos de uma maneira diferente, porque as reuniões do Bispo são sempre um pouco mais fortes. E é super bom.
3: E você já tem o Espírito Santo?
4: Sim.
3: Como foi essa experiência ter recebido o Espírito Santo?
4: É uma experiência muito agradável, muito boa, muita paz, alegria, e acabamos por ser pessoas diferentes daí para a frente.
3: E essa pessoa que nos está a assistir, vocês querem fazer um convite para elas para participarem da reunião?
4: Sim, eu recomendo muito que venham no próximo domingo, ter a reunião com o Bispo Macedo, vai-vos alegrar muito, vai ser muito boa, e eu recomendo.
3: E vocês vão fazer de tudo para estar aqui com a vossa família também?
4: Sim, exatamente, vamos estar cá presentes e convido a todos para virem cá.
3: Qual é o seu nome?
6: O Sr. Celestino Quaresma.
3: Sr. Celestino, o senhor já participou de alguma reunião com o Sr. Bispo Macedo?
6: Sim, já participei e foi uma bênção naquela reunião. Eu entrei de uma maneira e saí de outra.
3: E nesta reunião agora, no próximo domingo, o senhor vai estar presente com a sua família?
6: Sim, vou estar presente, eu e a minha família, e convido a outras pessoas que eles venham e que estejam também presentes.
3: E qual é a importância de participar da reunião do domingo de manhã?
6: É que traz-nos muita bênção. Uma das coisas é que a gente vem vazio, a gente sai cheio. A gente vem de uma maneira, sai de outra, bem transformada e com a benção do Senhor, com a sua luz para a nossa caminhada dia a dia.
3: E o senhor não vai perder então com a sua família e amigos, vai convidar pessoas para estar consigo nesse dia?
6: Vou fazer o dos possível para convidar pessoas para estarem cá. E também nós estaremos de toda a nossa força.
3: Muito obrigado pela sua participação, que Deus abençoe.
6: Assim seja.
7: 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Nesse dia serão realizadas várias orações para quem deseja uma vida plena em todos os sentidos, e em especial teremos a bênção para todos os filhos. Pois o Sr. Jesus disse: deixem vir a mim as crianças e não as impeçam, pois o reino dos céus pertence aos que são semelhantes a elas. Não perca esta oportunidade. Dia 10 de maio, o Domingo das Famílias, com a bênção para todos os filhos, com a presença do Sr. Bispo Macedo, às 9:30 da manhã, na rua de Egas Muniz, 485, perto do antigo quartel militar da Constituição.
2: Horas e 48 minutos, já vamos realizar a oração por todos. Deixe preparado seu copo com água, onde eu tenho certeza que o Espírito de Deus, ele vai, mas vai mesmo abençoar a sua vida. Olha, diante de tudo aquilo que nós ouvimos aqui no programa, não perca a oportunidade, mas tudo depende de uma decisão. O mal vai tentar de tudo para desviar a si de não estar aqui. Com problemas, com dificuldades, com situações. Mas o que nós temos que fazer é colocar toda a nossa fé, é colocar toda a nossa força, é determinar de todo o nosso coração que essa situação, ela vai mudar. Mas para isso, nós temos que colocar força. Para isso, nós temos que colocar toda a nossa força, toda a nossa fé. E é o que nós estaremos a realizar nesse domingo. Esse domingo, Pastor Tiago, vale a pena que essa pessoa, ela, se ela tem até como trocar de horário com alguém, que ela faça no trabalho, mas que ela não perca esta reunião que seguramente vai abençoá-la.
3: Bispo, eu tenho a certeza que essa reunião é a resposta de muitas orações que têm sido feitas por muitas pessoas. Quando muitos dizem, eu preciso de um milagre, eu preciso que a minha família mude, porque não dá para aguentar mais, Deus ajuda-me. Então, essa reunião ou essas reuniões, elas foram marcadas porque Deus tem visto a necessidade de muitas pessoas. Não é por acaso que o bispo vem cá. Deus certamente vai fazer coisas grandes na vida dos que vierem. E como eu falei, talvez é a resposta às suas orações diante dos problemas e dificuldades que está a passar. Então faça o que tiver que fazer. Saia de onde tiver que sair, mas não perca. Não perca a oportunidade de estar conosco nesse domingo às 9h30 da manhã.
2: Então não perca a sua oportunidade. Nós aguardamos por si. Daqui a pouco nós já vamos fazer a oração, mas dá tempo ainda de colocar. Logo em seguida da mensagem do senhor Bispo Macedo, eu já volto a realizar a oração por todos. Mas acompanhe o senhor Bispo Macedo a falar desse dia tão especial que será o domingo 10 de maio.
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8: Nós vamos orar pelas crianças em todo o mundo. Quem trouxer sua criança na Igreja Universal do Reino de Deus no próximo domingo, a criança vai ser ungida com óleo. Nós vamos ungir todas as crianças, procurando guardá-las, protegê-las dos adultos. Porque às vezes o maior inimigo da criança é o seu próprio pai ou a sua própria mãe. Então nós vamos ungir as crianças para que sejam protegidas pelo nosso pai. Você concorda comigo? Jesus disse que se duas ou três pessoas concordarem na terra, seria feito no céu. Nós vamos concordar nesse propósito.

0: Pai Nosso, que venha cuidar dos nossos filhos, das nossas crianças. Eu não tenho criança em casa, mas eu quero que a sua criança seja adotada por toda a Igreja Universal em todo o mundo, para que ela venha ser protegida por Deus. Nós vamos orar para a proteção das crianças domingo que vem. Graças a Deus. E essa é uma direção da vontade de Deus para a Igreja. Eu estava falando sobre o fato de algumas crianças vinham trazidas pelos seus pais até Jesus. Mas os discípulos de Jesus, os discípulos tentando agradar ou pensando que estavam agradando a Deus, evitavam, não deixavam que as crianças se aproximassem de Jesus. E Jesus disse: deixai vir a mim os pequeninos, não os embaraceis, porque dos tais, quem não receber o reino de Deus como uma criança que é humilde, naturalmente é humilde, quem não receber o reino de Deus como uma criança, não pode entrar nele. E é isso mesmo, nós somos as crianças. Você vai trazer sua criança domingo que vem e nós vamos ungí-las com o óleo da proteção divina. Vamos consagrá-las para Deus. Já na porta da igreja, a criança já vai ser consagrada. Você não tem que pagar nada, absolutamente nada. Inclusive, até o estacionamento, se você vier de carro, você não vai ter que pagar nada. É de graça. Graças a Deus. Então, domingo que vem, prepare-se para trazer a criança, sua criança.
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Senhor nosso Deus e Senhor nosso Pai, em o nome do teu filho amado, Senhor Jesus, nós entramos na tua presença nesse momento com toda a nossa fé e determinação, meu Pai, porque sabemos que tem muitas pessoas agora que sofrem, muitas pessoas, meu Deus, que estão a viver um momento muito difícil, onde ela não consegue ver uma saída, uma solução para os seus problemas. Por isso, meu Pai, eu peço ao Senhor agora, meu Deus, que o Senhor estenda as tuas santas mãos para abençoar a vida de todas as pessoas, aquelas que sofrem, aquelas que padecem, aquelas que estão a passar por um mau momento. Meu Deus, que o Senhor venha colocar as tuas santas mãos para livrar essa pessoa de tudo aquilo que ela tem passado. Ó, meu Pai, nós te pedimos agora, meu Senhor Jesus, livra essa pessoa de todo mal. Faça ela uma pessoa, meu Deus, abençoada pelo teu poder, meu Pai. Toca na vida dessa pessoa para que através da fé, meu Deus, ela receba agora vida, ela receba forças, meu Deus, e que ela seja abençoada pelo Senhor. Nós te pedimos agora, meu Pai, que no teu nome essa pessoa receba vida, essa pessoa receba forças. Em nome do Senhor Jesus, aonde quer que ela esteja agora, no trabalho, dentro de casa, meu Deus, talvez na sua viatura, até mesmo no trânsito, mas aonde quer que ela esteja a ouvir esta oração, que ela seja tocada pelo Senhor e que ela seja abençoada

É o que nós te pedimos, meu Pai. Consagra, abençoa esse copo com água, para que no momento em que essa pessoa ela beba da água, ela receba vida, ela receba forças. É o que nós te pedimos e determinamos através da fé, em nome do Pai, do Filho e do Espírito Santo, em nome do Senhor Jesus. E aqueles que creem, digam amém e graças a Deus. Beba agora com muita fé o seu copo com água. Graças a Deus. E olha, não perca a sua oportunidade. Hoje, quinta-feira, pelas 20 horas, nós teremos a terapia do amor especial cá no Cenáculo do Porto, com a senhora Núbia e o bispo Domingos Siqueira. Nós estaremos nesta fé pelas 20 horas. Convido a todos os obreiros, membros, grupos da igreja, para que possam estar conosco em uma reunião muito especial nesta quinta-feira, às 20 horas, tá certo? Hoje, quinta-feira, nós aguardamos por si. E a lembrar que neste domingo, pelas 9:30 da manhã, nós teremos o Domingo das Famílias, com a bênção para todos os filhos. Para todos os filhos. Onde eu tenho certeza que o Espírito Santo, ele vai abençoar a todos os filhos. Não tenha dúvida disso. Nós vamos realizar esta unção no alto da cabeça de todos os filhos e vamos determinar que o Espírito de Deus possa abençoar a si. Tá bom? Não perca a sua oportunidade, esteja conosco nesta, seja hoje, quinta-feira, ou neste domingo, pelas 9:30 da manhã, com a presença do senhor Bispo Macedo. Que Deus abençoe a vida de todos abundantemente. Amanhã voltamos com o programa O Ponto de Fé.

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1: São 9 horas.
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4: Olá, bom dia. Os médicos que fizerem urgências acima do limite legal anual em termos de horas extraordinárias podem vir a ter um incentivo entre os 40% e 80% do salário base. É o que dá conta o diploma que hoje vai ao Conselho de Ministros e a que a Agência Lusa teve acesso. Também se aplica aos médicos internos que integrem a escala de serviço de urgência. Ao mesmo tempo, deverá ser igualmente aprovado hoje o diploma que regula o valor do pagamento do trabalho nas urgências dos chamados médicos tarefeiros. Um ativista português envolvido na flotilha Global Summit para Gaza denunciou ter sido torturado física e psicologicamente durante 2 dias pelo exército israelita e depois da embarcação em que seguia ter sido interceptada por Israel. A denúncia contada em entrevista à agência Lusa por Nuno Gomes.
5: A intercepção foi feita por parte do exército israelita em águas internacionais a 50 milhas ao sul da costa da Grécia. Foi feita de uma forma muito violenta, tanto do ponto de vista psicológico como do ponto de vista físico. Começou logo o contacto físico. Apontaram-nos armas com lasers, armas carregadas com munição real. Não pediram autorização para entrar dentro das embarcações. Portanto, nós, a partir daquele momento, ficamos com a certeza absoluta que estávamos a ser raptados. Apoderaram-se dos nossos passaportes e deram-nos ordens específicas para que, se nós não cumpríssemos com as ordens deles que eles iam disparar, poderiam inclusivamente nos matar.
4: Nuno Gomes, antigo motorista de mercadorias internacionais, ativista, adiantou que o exército israelita travou a campanha marítima que envolvia 58 embarcações e 101 ativistas que pretendiam romper o bloqueio naval israelita e abrir um corredor humanitário permanente na faixa de Gaza para levar ajuda humanitária a 27 de abril, sequestrando todos os envolvidos. O Partido Socialista leva hoje a debate um projeto para reforçar as competências do Parlamento na área da defesa. O objetivo é aumentar o escrutínio dos deputados sobre investimentos familiares e criar uma nova lei de programação de efetivos. Em causa estão alterações a 3 diplomas estruturantes da defesa e das Forças Armadas, nomeadamente a Lei da Defesa Nacional, a Lei Orgânica de Base da Organização das Forças Armadas e a que regula o acompanhamento pela Assembleia da República do envolvimento de contingentes militares portugueses no estrangeiro. António José Seguro vai discursar esta manhã no Instituto Universitário Europeu em Florença. À tarde, reúne-se com o presidente de Itália, Sérgio Mattarella, em Roma. Esta é a segunda deslocação ao estrangeiro do presidente da República Portuguesa, depois de tomar posse e após a visita oficial que fez à Espanha em abril. Seguro, que foi deputado ao Parlamento Europeu pelo PS entre 1999 e 2001, define-se como europeísta convicto e tem defendido o reforço da autonomia estratégica da União Europeia em setores como a defesa e a energia. Já se vota em Inglaterra as urnas para as eleições autárquicas e regionais britânicas de hoje abrirão às 7 da manhã, esperando-se, de acordo com as sondagens, uma derrota do Partido Trabalhista do Primeiro-Ministro, Keir Starmer, e uma vitória do Partido de Extrema-Direita, Reform UK. É liderado por Nigel Farage e procura conquistar a classe trabalhadora, antigos bastiões do Partido Trabalhista no norte de Inglaterra e nos arredores de Londres, com a mensagem anti-sistema e anti-imigração. A votação vai eleger cerca de 5 mil vereadores, presidentes de Câmara em toda a Inglaterra, além de parlamentos semi-autónomos na Escócia e no País de Gales. Lula da Silva já está nos Estados Unidos, onde vai reunir-se esta quinta-feira com Donald Trump. O combate ao crime organizado e o interesse norte-americano nos depósitos brasileiros das terras raras deverá ocupar um lugar de destaque na agenda da reunião na Casa Branca entre o presidente brasileiro e o chefe de Estado norte-americano. No desporto e no futebol, o Sporting de Braga pode chegar hoje pela segunda vez à final da Liga Europa, defendendo uma vantagem de 2-1 na visita aos alemães do Friburgo, na segunda mão das meias finais. O jogo de hoje está marcado para as 8 da noite.
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1: Olá, bom dia. Paris Saint-Germain, Arsenal. Esta a final da Liga dos Campeões, marcada para 30 de maio, depois do Arsenal ter ultrapassado o Atlético de Madrid. Ontem foi a equipa de Paris a carimbar o passaporte para a final mais desejada, que este ano se vai jogar na Hungria, na Puskás Arena de Budapeste. Meia-final entre gigantes, Paris Saint-Germain, Bayern de Munique. Recordo que na primeira mão da meia-final na capital francesa, a equipa de Paris, dos portugueses Vitinha, Nuno Mendes, Gonçalo Ramos e João Neves, tinha vencido por 5-4 ontem em Munique. O empate a uma bola serviu para o PSG, que entrou praticamente a ganhar com o golo do bola de ouro Dembélé aos 3 minutos. O Bayern tentou reagir com muitas críticas pelo meio ao árbitro português João Pinheiro, mas só iria marcar já mesmo no final do encontro pelo inglês Eric Kane. Na final agendada para 30 deste mês, na Puskás Arena de Budapeste, o PSG vai então medir forças com os ingleses do Arsenal. Os franceses tentam o B, a segunda Champions de seguida. Os ingleses procuram a primeira Champions da sua história. No outro patamar, na Liga Europa, o Sporting de Braga tenta hoje chegar pela segunda vez à final, na visita aos alemães do Friburgo. Recordo que na primeira mão das meias-finais da Liga Europa, os arsenalistas venceram por 2-1. O capitão Ricardo Horta viajou com a comitiva, mas ainda é dúvida, estando a recuperar de lesão, muito provavelmente só em cima do jogo. Se saberá se Horta estará disponível. O técnico do Braga, Carlos Vicente, quer uma equipa ambiciosa, mais logo, a lutar pela vitória e a aproveitar os momentos do jogo. Unidos.
2: Vamos sair a tentar ganhar o partido.
1: Vamos tentar vencer o jogo e temos de estar preparados, pois haverá momentos cruciais para ambas as equipas. Se não nos conseguirmos impor e se tivermos de sofrer um pouco mais, vamos fazê-lo juntos, como equipa. Queremos ser fortes, competitivos e agressivos. Dar o melhor para alcançar o resultado que pretendemos, que é a vitória. Não vamos abordar o jogo de outra maneira.
2: Amanhã não vamos empurrar o partido de outra maneira.
1: Friburgo, Sporting de Braga. O jogo começa às 8 da noite. Terá arbitragem do italiano David Massa. O Sporting de Braga pode chegar assim à segunda final europeia da carreira, 15 anos depois de ter perdido a decisão da Liga Europa para o Futebol Clube do Porto em Dublin. Na outra meia-final, também hoje, com uma vantagem de 1-0, o Nottingham Forest, treinado pelo português Vítor Pereira, desloca-se a Birmingham para defrontar o Aston Villa, no encontro entre equipas inglesas. Gianluca Prestiani, médio do Benfica, pode ter em risco a participação no próximo Campeonato do Mundo, depois de a FIFA ter confirmado a possibilidade do argentino cumprir a suspensão durante os jogos da fase final. Esta suspensão remete ao castigo aplicado pela UEFA a Prestiani, depois de este ter sido acusado de homofobia durante o jogo do play-off de acesso aos oitavos de final da Liga dos Campeões entre Benfica e Real Madrid. O jovem argentino foi punido com 3 jogos de suspensão nas competições da UEFA, punição alargada agora às competições da FIFA. Prestiani já cumpriu o primeiro dos 3 jogos de suspensão, no encontro da segunda mão com o Real Madrid, mas arrisca então agora, caso seja convocado por Lionel Scaloni, a falhar as 2 primeiras partidas da Argentina no Mundial. O Sporting sagrou-se campeão nacional de voleibol pela 8ª vez, a 2ª consecutiva, ao vencer ontem na recepção ao Benfica por 3-0. Foram ver Nininho Vaz Maia e ainda levaram uma bola de futebol para casa, chutada por Ricardo Quaresma. Nininho Vaz Maia apresentou durante o concerto realizado ontem no Coliseu dos Recreios o novo álbum Soy Loco, uma das músicas chamada Gente de Bairro, dedicada a Ricardo Quaresma, levou a que o antigo internacional português subisse mesmo ao palco. Enquanto o cantor de 38 anos, Nininho, falava, Ricardo Quaresma ia chutando bolas em direção ao público, no momento mais descontraído do antigo futebolista e campeão europeu por Portugal em 2016.

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1: São 10 horas.
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4: Olá, muito bom dia. Vamos para a informação regional. O Sindicato dos Médicos do Norte pediu esclarecimentos à administração da ULS de Braga após receber um documento a denunciar irregularidades. A carta aberta, subscrita por médicos, denuncia que a transição para um novo sistema informático terá originado diversas disfunções, incluindo utentes sem consulta por terem ficado perdidos no sistema, pedidos de exames não agendados ou caducados, ou ainda relatórios clínicos irrecuperáveis. Segundo o sindicato, para além das falhas, os médicos denunciaram cancelamento de cirurgias, incluindo em pacientes com cancro. O Sindicato dos Médicos do Norte requeriu também a marcação urgente de uma reunião. Três homens, com idades entre os 37 e 48 anos e antecedentes por tráfico de droga, foram detidos por suspeita de tentativa de homicídio no Porto. Os detidos, segundo a PJ, emboscaram as vítimas, dois homens com 30 e 40 anos, e agrediram-nos violentamente. A situação terá acontecido na sequência de conflitos anteriores e seguindo um plano traçado. Um dos agressores, munido de arma branca, desferiu um golpe numa das vítimas e perfurou-lhe o tronco e o pulmão esquerdo, colocando-a em risco de vida. Neste contexto, os três homens são suspeitos de homicídio qualificado na forma tentada e ofensas à integridade física qualificada. Já um homem de 55 anos foi localizado pela GNR depois de ter estado desaparecido durante 9 horas no concelho de Felgueiras. Segundo o Correio da Manhã, o alerta para o desaparecimento foi dado por uma familiar por volta das 7 da tarde de terça-feira. Na sequência do alerta, os militares iniciaram as operações de busca com recurso a diversas valências. Pouco depois das 4 da manhã de quarta-feira, o homem foi localizado numa zona florestal próxima da casa onde vive. Foi assistido no local e transportado para o hospital para observação. A Câmara de Gaia aprovou a contratação de serviços de segurança e vigilância privada por 10 milhões de euros até 2029. A proposta do Executivo, liderado por Luís Filipe Menezes, foi aprovada pelos vereadores com pluro, incluindo António Barbosa, ex-Chega, e com a abstenção do PS. O atual contrato de serviços de vigilância e segurança termina a 7 de setembro. O documento assinala que o Conselho de Gaia é um dos maiores do país, com elevada densidade populacional e uma extensa rede de estruturas do município, e esta dispersão geográfica exige um modelo de segurança integrado e articulado. O ilusionista Hélder Guimarães inaugura a 21 de maio, no Porto, um estúdio de trabalho e apresentações. O Time for Magic abre com um espetáculo intimista para apenas 22 pessoas, no número 17 da Rua da Picaria, por entre restaurantes, uma porta com cortinas vermelhas dá entrada para um espaço por descobrir. É ali que será apresentado o espetáculo, em que o público se senta ao redor do mágico, apresentando a sua abordagem à magia, também o próprio estúdio. Várias vezes premiado no estrangeiro, a carreira internacional levou Hélder Guimarães a espetáculos nos últimos anos, de Los Angeles a Tóquio e de Melbourne a Nova York. Os bilhetes para as apresentações de abertura do Time for Magic custam a partir de 35 euros. Fica por aqui a informação regional. Uma ótima quinta-feira.
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2: Passam 9 minutinhos das 10. Bom dia, uma ótima quinta-feira. Primeira edição de discos pedidos aqui, claro, na Rádio Linear, a rádio de Vila do Conde. A partir de agora é você que manda na programação. Eu sou Inês de Castro. 924-309-382, SMS ou WhatsApp. 924-309-382. Ora, vamos aqui às primeiras participações. Vamos aqui já a um WhatsApp de áudio. Olá, bom dia.
3: Bom dia, família. Hoje queria ouvir e dedicar Bruce Springsteen, The River. Acho que é assim que se diz, se não tiver, corrija-me, Inês. Queria dedicar meu sininho de filhotes, meu filhote também, Zé Zabodejo Oliveirinha, surfista. Queria também dedicar-nos aqui a Inês, ao Miguel e a toda a produção, a todos os ouvintes desta rádio magnífica e fantástica. Bora lá, mais um dia ativo e sejamos felizes. Beijinhos e abraço, uma ótima quinta-feira, daqui falou a vida.
2: Beijinho, Billy, está certíssimo. The River, de Bruce Springsteen, a tocar na Rádio Linear, já na sequência. Bom dia, sou a Conceição Martins, quero ouvir Nininho, Timarinho. É para dedicar aos meus colegas de trabalho, à minha prima Cátia Pinto, também à dona Júlia, ao Kim Caetano, com um bom dia de trabalho. Beijinhos. Eu acho que ainda não temos este tema disponível. Fica a mensagem. Obrigado, Conceição. Entretanto, vou aqui ver, mas acho que não. Acho que ainda não está. Bruce Springsteen, The River, a tocar na Rádio Linear, a Rádio de Vila do Conde, 924-309-382.

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2: Passam 18 minutinhos das 10, uma boa quinta-feira. Conceição Martins, já tem aqui o Timarinho do Nininho. Vamos ouvir música nova. A nossa produção foi muito rápida, muito bem. Estão a trabalhar muito bem. Estou até surpreendida. Uma quinta-feira, é por ser início do mês. Ainda estão com vontade. Bom dia, gostaria de ouvir o pedido de socorro do Gustavo Mioto. Obrigada e boa quinta-feira. Muito obrigada, beijinho. Vamos ouvir na sequência. Olá, bom dia, é a Sandra Lamelas e queria dedicar a música dos Solitários. Hoje é dia de ir à missa, é para dedicar às minhas colegas, que se chama Bertina Mendes, é isso, Bertina Mendes, dos Sabonetes, em Castelo da Maia. Obrigado, obrigado nós. Vamos então ouvir na sequência também dia de ir à missa. Ora, aqui está a música nova do Nininho, Timarinho, aumenta o volume, uma ótima quinta-feira.

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2: Dez horas 29 minutinhos, vamos a mais participação. Olá, bom dia Inês, queria ouvir a música do Miquel Carreiro com Noninho Navarro. Difícil demais, é para dedicar às minhas colegas de trabalho da Pradela Trophy, incluindo o nosso Zezinho, não esquecendo também a nossa Cristina, a Eliana Torres, à minha prima Conceição Martins, à minha tia Augusta Santos, ao meu tio Kim Caetano. Beijinhos e obrigada. Vem com a alternativa, mas não é preciso, é a Cátia Pinto. Obrigada, Cátia. Vamos então no Difícil Demais. Olá, Inês, gostaria de dedicar Kuduro à Ruth e às colegas das prensas. Beijinhos e um bom fim de semana. É a Cristina. Tão bom, já se pode dizer? Já está a valer o fim de semana? Ai, ora muito bem, deixem-me ver, bom dia, gostaria de ouvir a música Última Dança do Lucas Maia e Chico da Tina, se não tiver, quero ouvir a música Sorria do Luan Santana, beijinhos. Vamos de Sorria, está bem, do Luan Santana, é isso mesmo. Ora muito bem, temos então na sequência também Luan Santana com Sorria. Só boa música escolhida por si. É assim na Rádio Linear, a rádio de Vila do Conde. Temos assim um curtinho, curtinho intervalo e a seguir vem logo a música.
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Estamos a 17 minutinhos das 11. Bom dia, boa quinta-feira. Vamos a mais participação que nos chega pelo 924-309-382. Falta a sua. Olá, bom dia, tudo bem? Tudo ótimo. Gostaria de ouvir a música Henrique e Juliano. Conexão é para todos os que estão a ouvir a rádio. Não temos. Se não tiver, já vem com alternativas. É Zé de Camargo e Luciano em Imperfeito. É nessa que vamos, está bem? Muito obrigada. Olá, bom dia. Gostava de ouvir Mr. Kizomba com a música Maria do Céu, Maria Joana. Está entregue. Vamos ouvir na sequência. Ora, muito bem, bom dia Inês, queria dedicar a música Bia à Cristina, alternativa Calema à Nossa Dança. Beijinhos, vamos de Calema à Nossa Dança, porque já vamos ouvir Mr. Kizomba com a Maria do Céu. Maria Joana chegou aqui primeiro, portanto vamos de Calema à Nossa Dança. Temos então prontinha mais uma sequência a arrancar, escolhida inteiramente por si. Temos Zezé de Camargo e Luciano, temos Mr. Kizomba e ainda os irmãos Calema. É isso mesmo, e já sabe que até ao meio-dia pode e deve participar.

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1: São 11 horas.
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4: Olá, mais uma vez, bom dia. Cerca de 40 passageiros do navio de cruzeiro afetado pelo surto mortal de antivírus desembarcaram na ilha de Santa Helena depois da morte do primeiro passageiro. A informação foi hoje avançada pelas autoridades dos Países Baixos. Os passageiros, incluindo a mulher do cidadão holandês que morreu a bordo, abandonaram o navio com o pavilhão dos Países Baixos durante a escala em território ultramarino britânico no Atlântico antes da chegada a Cabo Verde, informou o Ministério dos Negócios Estrangeiros de Haia. Entre os que desembarcaram estava a cidadã holandesa que foi depois hospitalizada na África do Sul e o cidadão suíço que também recebeu tratamento. A companhia holandesa que opera o navio já tinha dito que a mulher do primeiro paciente a morrer a bordo tinha abandonado a embarcação. A mulher viajou depois para a África do Sul num voo comercial. As autoridades na África do Sul e na Europa estão a tentar localizar os contactos de quaisquer passageiros que tenham também abandonado o cruzeiro. Nesta quarta-feira foi conhecido o caso de um homem que tinha desembarcado e viajado para casa, estava internado então na Suíça. De acordo com as últimas informações, cerca de 150 pessoas permanecem a bordo e sob rigorosas medidas de precaução. O navio que tinha como destino Cabo Verde deve chegar no fim de semana ao porto de Granadilha de Abona, na ilha de Tenerife, no arquipélago das Canárias, Espanha. Os antivírus são vírus zoonóticos caracterizados por infectar roedores e diferentes espécies que circulam na Europa, na Ásia e no continente americano. A FNAM acusa o governo de falta de seriedade negocial e de empurrar os médicos para a exaustão. Em declarações à agência Lusa, Joana Bordalo e Sá, da Federação Nacional dos Médicos, explicou que a Federação teve uma reunião esta terça-feira no Ministério sem conhecer previamente o documento que apenas lhe foi enviado depois do encontro. Hoje acusou o Executivo de falta de seriedade quanto aos incentivos a pagar nas urgências e diz que estas propostas agora anunciadas não resolvem o problema. A mesma responsável diz que a FNAM ainda está a analisar o documento, mas alerta de qualquer forma, sendo muito semelhante ao que já foi publicado para 2024, sabem que não é solução. O diploma que vai hoje ao Conselho de Ministros, a que a Agência Lusa teve acesso, prevê que as horas extraordinárias dos médicos nas urgências acima do limite legal anual possam valer um incentivo entre os 40% e os 80% do salário base. A Polícia Judiciária deteve 4 homens suspeitos de pertencerem a grupos criminosos e de terem raptado, extorquido e agredido violentamente 2 vítimas, uma em Odivelas e outra em Setúbal. Através da Unidade Nacional contra o Terrorismo, a PJ desenvolveu nos últimos dias operações de combate a fenómenos criminais violentos para identificar, desmantelar e deter alegados membros destes grupos criminosos, conseguindo deter 4 pessoas alegadamente envolvidas em crimes de rapto, extorsão, roubo agravado e ofensa à integridade física qualificada, revela a PJ em comunicado. Os 4 detidos presentes a primeiro interrogatório judicial ficaram sujeitos às medidas de coação de apresentações semanais e proibição de contactos. O Sporting Braga pode chegar hoje pela segunda vez à final da Liga Europa, defendendo uma vantagem de 2-1 na visita aos alemães do Friburgo, na segunda mão das meias-finais. O pontapé de saída é dado às 8 da noite. Um estudo hoje divulgado mostra que quase 80% dos jovens das zonas rurais europeias gostaria de viver, estudar ou trabalhar nos seus territórios de origem ou nas proximidades, desde que reunissem algumas condições. É o que dá conta o investigador Francisco Simões, coordenador científico do Relatório Europeu sobre a Juventude Rural, explica em declarações à Agência Lusa que estes jovens fazem depender a sua decisão, sobretudo de transportes, mercado de trabalho e participação cívica. Vieram para ficar as transições da juventude rural antes e depois da pandemia de Covid-19, é o nome do relatório elaborado no âmbito de uma parceria entre o Conselho da Europa e a Comissão Europeia. O objetivo foi analisar como os jovens rurais de 14 países europeus com idades entre os 18 e os 30 anos fizeram a transição para a idade adulta no período pré e pós-pandemia entre 2019 e 2023.
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2: Passam 10 minutinhos das 11. Boa quinta-feira, eu sou Inês de Castro. Vamos a mais participação. Segunda hora de discos pedidos até ao meio-dia. Bom dia, Inês. Podias passar a música Chuva de Amor dos Calema? Obrigado, obrigado. Mas já ouvimos os irmãos Calema nesta edição. Ouvimos na hora anterior. Fica a mensagem. Bom dia, Inês de Castro. Tudo bem contigo? Tudo ótimo. Sou o Roberto Costa e hoje queria ouvir a música Meu é Teu, do Diogo Pissarra com a Isaura. É para dedicar ao pessoal trabalhador. Beijinhos. Beijinhos, Roberto. Vamos ouvir já na sequência. Parece muito bem. 924-309-382, SMS ou WhatsApp.

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2: 11 horas 22 minutinhos, Inês de Castro na sua companhia. Vamos a mais participação. Bom dia, querida Inês. Os pintores de areia querem dedicar uma boa quinta-feira à equipa Maravilha, que está a trabalhar no campismo. E, claro, também sem esquecer o pessoal dos sabonetes da Maia, o Mike da produção, ao seu chefe Carlos. A música é Vagabundo, do Gustavo Lima. Beijinhos e bom trabalho. Muito obrigada, bom trabalho, beijinho. Vamos ouvir então na sequência o Gustavo Lima com o Luís Fonsi em Vagabundo. 11h23, dizer-vos que a partir das 3 hoje tem discos pedidos com o Marco Júnior. Ah, pois é.
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3: Estamos a 22 minutinhos do meio-dia e neste Castro na sua companhia. Vamos a mais participação. Olá, bom dia. Queria ouvir a música Ricky Renas no tema Filha. É para dedicar especialmente à minha princesa que completa hoje 12 anos. Obrigado. Que maravilha. Parabéns em nome de toda a equipa da Rádio Linear. Vamos ouvir na sequência Filha de Ricky Renner. Parece-me muito bem, é isso mesmo. Ainda pode participar até ao meio-dia, 924-309-382, SMS ou WhatsApp. A partir das 3 tem mais com o Marco Júnior hoje, está bem? Estamos a 21 minutinhos do meio-dia, uma boa quinta-feira.

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2: Estamos a 8 minutinhos do meio-dia, reta final desta edição de Discos Pedidos. A partir das 3 tem mais com o Marco Júnior hoje, para vocês matarem um bocadinho de saudades. É isso mesmo, eu estou de volta amanhã, à mesma hora, amanhã sexta-feira. Ai, ansiosa para arranque de fim de semaninha, não é? Boy Teddy, tipo louco para as despedidas. Boa quinta-feira, até amanhã.

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4: Olá, muito boa tarde. Altura para a informação regional. Foi inaugurada a requalificação do pavilhão desportivo da escola EB23 Dom Pedro IV em Mindelo, no concelho de Vila de Conde. A ocasião contou com a presença do secretário do Estado do Desporto, Pedro Dias, e do presidente da Câmara Municipal, Vítor Costa. O autarca sublinhou que se trata de um investimento estruturante para a comunidade educativa e para o movimento associativo e desportivo do concelho. A intervenção teve um custo de cerca de 2,5 milhões de euros, enquadrado na medida cidadã de futuro do Plano de Ação das Comunidades Desfavorecidas de Vila de Conde, um projeto cofinanciado pelo PRR. A Escola Básica do Meiral, em Canitelo, Vila Nova de Gaia, foi esta terça-feira evacuada devido a uma fuga de gás num edifício próximo. A Lusa Fonte dos Bombeiros Sapadores explica que a evacuação aconteceu por motivos de segurança, sem registro de feridos. A CDU pede uma intervenção urgente nas cantinas escolares da cidade do Porto, afirmando que as estruturas estão a funcionar sem condições aceitáveis. O grupo municipal reuniu com o Sindicato dos Trabalhadores da Indústria de Hotelaria, Turismo, Restaurantes e Similares do Norte, que sinalizou várias escolas onde há falta de trabalhadores, equipamentos avariados há meses ou sobrecarga das equipas. Para a CDU, a Câmara do Porto deve fazer um levantamento urgente dos problemas em todas as cantinas escolares, reparar ou substituir equipamentos avariados ou reforçar as equipas. Valongo tem uma nova resposta para crianças e jovens em situação de vulnerabilidade com a implementação do Núcleo Local de Garantia para a Infância. Este núcleo integra os parceiros da rede social do município e vai intervir no diagnóstico, implementação e avaliação de políticas para esta comunidade. Fonte Autarquia revelou à Lusa que a primeira tarefa é apontar o número de crianças e jovens identificados como estando em situação de vulnerabilidade. A nova rede de transportes do Alto Minho terá ligações a Esposende, Vila Verde, Braga e Barcelos, com ponto de partida em Viana do Castelo. Segundo o JN, a Comunidade Intermunicipal lançou um concurso público internacional para um serviço de autocarro com 120 linhas nos 10 concelhos do distrito de Viana do Castelo. Estão previstas 4 ligações a concelhos vizinhos, como Esposende, Vila Verde, Barcelos e Braga. A Comissão de Utentes de Saúde de Braga considera gravíssimas as denúncias sobre exames caducados, cirurgias canceladas ou relatórios clínicos irrecuperáveis na unidade local de saúde. Problemas informáticos estarão na origem destas dificuldades, com a Comissão a exigir explicações da administração, que defende ter deixado de ter condições para continuar em funções. Segundo denunciou o Sindicato dos Médicos do Norte, na sequência de uma carta aberta, a transição para um novo sistema informático terá originado diversos problemas, incluindo utentes em consulta, pedidos de exames não agendados ou relatórios clínicos perdidos. Já a Comissão de Utentes lamenta que a administração da ULS de Braga se remeta ao silêncio em vez de esclarecer o que aconteceu. Acrescenta que o Conselho de Administração deixou de ter condições para exercer o cargo, restando duas saídas, ou se demite ou é demitido. Fica por aqui a informação regional. Continuação de uma boa tarde.
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0: São 2 horas.
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1: São três.

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E é isso aí, muito boa tarde. Como vai você? Começa agora os discos pedidos aqui da nossa rádio Linear, a rádio de Vila do Conde, onde você participa ligando no 223-770-841. Vou repetir, hein? 223-770-841. Onde você pede sua música, faz a sua dedicatória e com certeza eu toco pra você. Ou então, você pode também mandar a sua SMS ou WhatsApp para o 924-309-382. Repito, 924-309-382. Aqui você pede, aqui você ouve. E olha, muito obrigado pela sua companhia. Se você está chegando agora, o meu nome é Marques Júnior e até bem perto das 5 da tarde, eu estou por aqui atendendo o seu pedido. Como fez a Marta Salles, ela pediu a música dos Kalema, Chuva de Amor, dedicando ao seu mais que tudo Rodrigo, que está ouvindo a nossa programação, tá ok? Olha, tenho por aqui também a Silva, é exatamente, Silva, como é que é o nome aqui? Silva Edson, isso mesmo. Está pedindo Elton John Blue Eyes, para dedicar toda a malta do trabalho e para todos os ouvintes da Rádio Linear. Tem também por aqui a Amanda Gonçalves, ela pediu João Pedro Paes, Louco por Ti, para dedicar ao seu marido Hélio, com muito amor e carinho. Esta é a Rádio Linear, a rádio de Vila do Conde, aqui você pede, aqui você ouve, então aumente o volume do seu rádio e com certeza você vai ouvir a música que gosta. Bora lá? Chuva de Amor com os Kalema. São 3 horas, 7 minutos. Uma boa tarde.

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0: E muito bem, ouvimos João Pedro Paes.
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0: Realmente a Rádio de Vila do Conde, onde você pede sua música, faz a sua dedicatória e com certeza eu toco pra você. Olha, continue mandando sua mensagem 924-309-382. Eu toco pra você com todo gosto. Boa tarde, Marques. Eu gostaria de ouvir a música da Bea para dedicar aos pintores da de areia, Paulo e Nuno, e a todos vocês, obrigado. Eu que agradeço. Boa tarde, sou a Conceição Silva, quero dedicar a música do Michael Jackson, Rio Odd World, às meninas da Maia e também a Rádio Linear, tá dito. Boa tarde, Marcos, tudo bem? Gostava de ouvir Jura. Juro, de Fernando Daniel. Vai para dedicar a todos os ouvintes, beijinhos da Vera. Ô, Vera, beijinho para você também, tudo de bom, viu? Obrigado. De Alexandra Mendes e Sara Ferreira. Boa tarde, queríamos dedicar a música Bota Fogo no Terreiro, Amigos de Sobreposta, com uma mensagem especial para a equipe de armazém. Da armazém, um brinde aos nossos defeitos, porque as nossas qualidades ninguém reconhece. E um beijinho grande para todas as meninas da embalagem. Tá ótimo, então, olha, muito obrigado pela participação de todos vocês. Tem por aqui também mais pedidos. Olá, Marques Júnior, eu sou a Cristiana Rocha, eu queria ouvir I Have a Dream com o Zaba, para dedicar ao meu maridão, ao mais que tudo, e também para minha mãe, que está sempre ouvindo a Rádio Linear. Tá certo? Muito obrigado pela sua companhia. Então, vamos começando com o Zaba. I Have a Dream. Um forte abraço a todos, o meu muito obrigado pela sua companhia. 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

0: Linda música com Fernando Daniel, juro. Tenho mais mensagens por aqui. A Gabriela Ferreira. Boa tarde, Marques Júnior. Eu sou a Gabriela de Santo Tirso e gostaria de ouvir os Backstreet Boys com o tema Shape of My Heart. Para dedicar a todos os ouvintes com um bom fim de semana. Beijinhos. Olha, beijinho para vocês também. Tudo de bom, viu? Tenho por aqui também. Olá, muito boa tarde. Eu sou a Lourdes Monteiros de Via Todos. Gostaria de ouvir Rafa Torres com Casais Trocados. Tá bom? Olá, muito boa tarde. Gostava de ouvir Água com Açúcar, do Luan Santana, assinado Paula Marques. Tá bem, Paula, toco pra você daqui a pouquinho. Boa tarde, Marques Júnior. Gostava de ouvir o Eros Ramazzotti com o tema Laurora. Um abraço. Outro pra você também, Vasco. Vamos lá com mais participações por aqui. Aliás, vou de música, não é? Porque aqui você pede, aqui você ouve. A Rádio Linear, a rádio de Vila do Conde.
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1: São 4 horas.
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5: Olá, muito boa tarde. Vamos para a informação regional. Um dos militares paraquedistas envolvidos na queda durante uma ação de formação na terça-feira em Tancos acabou por morrer. O Exército confirmou o falecimento do Furriel Ismael Lamela, natural de Barcelos, que se encontrava internado no Hospital de São José, em Lisboa. O óbito do militar de 23 anos, que se encontrava em morte cerebral, foi declarado ao meio-dia 20. André Nunes, natural de Rio de Honor, no concelho de Bragança, também ficou ferido na queda durante um salto de paraquedas.

0: e está hospitalizado em Leiria. O incidente ocorreu no último dia do curso de paraquedismo, que envolveu 48 formandos em Tancos. Os paraquedas dos dois jovens acabaram por se emaranhar um no outro durante a descida, precipitando esta queda. A Póvoa de Varzim vai fazer parte da Rede de Cidades Europeias para a Saúde Mental. A decisão foi tomada por unanimidade pelo Executivo. A rede foi formalizada há um ano durante o Congresso Mundial de Saúde Mental, que decorreu em Barcelos, capital mundial da saúde mental, entre 2023 e 2026. A Presidente da Câmara, Polveira, sublinhou a importância do Conselho se associar a este projeto, visa promover a integração da saúde mental nas políticas públicas locais. A social-democrata André Silva assegurou que a saúde mental é uma preocupação prioritária e recordou que no projeto de ampliação do atual Hospital Poveiro estão previstas novas valências, como uma unidade de psiquiatria e saúde mental. A GNR deteve no Conselho do Porto, em flagrante, três homens, com idades entre os 25 e 48 anos, por furto. As detenções ocorreram no âmbito de uma investigação por crimes de furto em veículo e em estabelecimento comercial nos concelhos de Gondomar e Vila Nova de Gaia. Os militares apreenderam aos detidos cartões de crédito, telemóveis, um tablet, 370 euros em dinheiro e diversas ferramentas. O PCP considera que a gratuitidade dos transportes públicos para residentes no Porto é um objetivo justo, mas obriga a um reforço da oferta, financiamento público e visão metropolitana. Para os comunistas, a gratuitidade não pode ser tratada como uma medida isolada, desligada da realidade em que se encontram os transportes públicos no Porto e na área metropolitana. O PCP do Porto aponta que o problema central que afeta milhares de utentes não é apenas o preço, mas a falta de oferta, sobrelotação, insuficiência de horários ou degradação das condições de conforto. Consideram, por isso, que a decisão da Câmara Municipal, ao ser tomada de forma unilateral, enfraquece a lógica metropolitana e assinalam que a mobilidade no Porto não começa nem acaba nos limites do concelho. No futebol, o Sporting de Braga pode chegar hoje pela segunda vez à final da Liga Europa. Os minhotos defendem uma vantagem de 2-1 na visita aos alemães do Friburgo, na segunda mão das meias-finais da competição. O capitão Ricardo Horta lesionou-se na primeira mão e está em dúvida para o jogo. O encontro está marcado para as 8 da noite e vai ter arbitragem do italiano David Massa. Fica por aqui a informação regional. Uma boa tarde.
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4: Exatamente, a rádio que toca só a música que faz você viajar no tempo e também, claro, matar saudades. Vamos em frente com muito mais músicas e também atendendo o seu pedido. Para você mandar o seu pedido musical, envie uma SMS ou WhatsApp para o 924-309-382. Olha, tenho por aqui muitas mensagens, estou muito feliz hoje. Boa tarde, sou a Paula Rosas, de Paradela Trofa. E gostaria de dedicar a música com Chitãozinho e Chororó, Página de Amigos, a toda a minha família e amizades. Muito obrigado e uma boa tarde. Eu que agradeço. Uma boa tarde para vocês também. De Marta Fernandes e Manuela Silva. Queríamos dedicar a música Banda Lusa, Se a Casa Cair, para animar o ambiente de trabalho das meninas da Castelbel. Muitos beijinhos gostosos, deliciosos beijinhos para vocês também, viu? Boa tarde, eu queria dedicar a música The Sound of Silence com Disturbed para as meninas mais lindas que a gente já sabe quem é. Boa tarde, obrigado, que manda Ana Marques. Tá ótimo, Ana, beijinho para você também, brigadão, viu? Boa tarde, Marques, e a todos os ouvintes da Rádio Linear com votos de uma excelente tarde. Eu queria ouvir London Beach, só para ouvir, obrigado, a Lucília do Porto, beijinhos, tá bem? Boa tarde, hoje eu gostava de ouvir a música da Romana com o tema Voltar Atrás no Tempo e obrigada. Olha só, eu tenho por aqui um áudio, vamos ouvir este áudio, o que que esta ouvinte tem para dizer? Uma boa tarde, meu muito obrigado, olá Sara, tudo bem?
5: Olá Marques, boa tarde.
4: Boa tarde.
5: Tudo bem?
4: Tudo.
5: Daqui é a Sara das Senhoritas. Em primeiro lugar, queria lhe dizer que é um gosto estar a falar consigo.
4: Sara.
5: Nós as três já a ouvimos há muitos anos noutras andanças. As outras duas meninas, a Dininha e a Luizinha, queríamos ouvir a música da Celine Dion, I'm Alive, para nos dedicar a nós próprias e a todos que gostam desta música. E já agora, Marques, se está gostoso, deixa estar. Beijinhos!
4: Que linda! Beijinhos para você também, Sara. Tudo de bom. Que querida, fiquei muito feliz de ouvir a sua voz, tá bom? Senhoritas, muito obrigado pela companhia sempre, tá? Fiquei feliz de verdade. Vamos então de música, porque aqui você pede, aqui você ouve. Vamos então começar com a Celine Dion. Linda canção, na sequência tem Chitãozinho e Chororó, também Banda Lusa, Disturbed, London Beach e a Romana. Uma boa tarde pra você, aqui na Rádio Linear, a rádio de Vila do Conde.

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2: Muito bem, a rádio que toca a sua música, que você pede, que você ouve. Meu muito obrigado pela sua companhia e uma boa tarde. Olha, tem um porquê mais pedidos que eu vou atender agora. Muito boa tarde, eu queria pedir uma música dos Mother Talking. Para o José Esteves, que está de parabéns. O Ferreira, tá certo, um forte abraço e muito obrigado pela sua participação. Boa tarde, Marques Júnior. Os pintores da areia querem dedicar a todo o auditório, também à fábrica dos sabonetes que escutam a Linear, a música da Soraya Ramos, Nha Terra, e agradecer a dedicatória feita na primeira hora. Ficamos de coração cheio. Pra ti, Marques, um abraço e um bom trabalho. Eu que agradeço, viu? Tudo de bom pra vocês e olha, muito obrigado pela participação e a companhia sempre. Boa tarde, eu sou o Vitor Souza de Santo Tirso e gostaria de ouvir o Eduardo Costa com a música Cuidado. Obrigado, tá certo, Vitor, cuidado e um forte abraço pra você. Vamos de música, porque aqui você pede, aqui você ouve. A Rádio Linear, a rádio de Vila do Conde.

0: E ouvimos Whitney Houston, One Moment I.
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0: É a Rádio Linear, a Rádio de Vila do Conde, levando boa música até você e atendendo seu pedido musical. E que coisa boa estar aqui. Olha, é o seguinte, vamos ver uma coisa. Tem por aqui mais pedidos? Boa tarde, eu queria ouvir a música do Henrique Juliano, Maior Saudade, beijinhos. Eu que agradeço, beijinho grande, tudo de bom. Olha, eu também já vou ficando por aqui, eu volto em qualquer dia, tá bom? Qualquer dia desses eu estou por aqui. A todos eu deixo um forte abraço, meu muito obrigado, continuação de uma boa tarde e continue aqui na sintonia da Rádio Linear, a rádio de Vila do Conde.
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1: São 5 horas.
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4: Olá, boa tarde. Morreu um militar paraquedista envolvido em queda em Tancos. O exército português comunica com um profundo pesar o falecimento do Furriel Ismael Lamela, natural de Barcelos, do distrito de Braga, que estava internado no Hospital de São José, em Lisboa. Lê-se num comunicado enviado à imprensa. O óbito do militar que estava em morte cerebral foi declarado por volta do meio-dia e 20. O segundo militar que está internado no Hospital de Leiria continua estável e sob observação, segundo o porta-voz do exército. O acidente que ocorreu na terça-feira de manhã em Tancos, no distrito de Santarém, resultou de uma queda durante a execução de um salto de paraquedas. As razões que levaram à queda ainda estão a ser apuradas, tendo o exército determinado a abertura de um processo de averiguações. Presidente da República apela à defesa da democracia. António José Seguro alerta para o crescimento dos nacionalismos, afirmando que são o caminho para o abismo e para a destruição coletiva. Na cerimónia comemorativa dos 50 anos do Instituto Universitário Europeu em Florença, na Itália, o chefe de Estado fez um discurso em defesa da preservação da União Europeia como o maior projeto de paz da história moderna, considerando que esse é um legado que hoje está em perigo.

0: Segundo o Presidente da República, para preservar a paz, a Europa tem de percorrer quatro caminhos em simultâneo: salvaguardar a democracia como fundamento irrenunciável da vida em comum, aprofundar a integração política europeia como garantia de solidariedade entre os seus povos, construir a autonomia estratégica como expressão de soberania e responsabilidade no mundo e estabelecer uma cultura política de confiança como condição de êxito dos anteriores. Num discurso de 15 minutos, feito em português, António José Seguro acrescentou que os nacionalismos não são solução, referindo que mais do que o amor aos próprios são frequentemente o ódio aos outros e que estiveram na origem das duas guerras mundiais e de dezenas de milhões de mortos. O Presidente da República defendeu que a Europa só terá futuro assente em regimes democráticos e com maior integração política e que recuar não é opção. Ministério Público arquiva todos os inquéritos por mortes durante greve do INEM. Foram assim arquivados os 6 inquéritos que tinham sido abertos às mortes por alegada falta de socorro durante a greve dos técnicos do INEM no final de 2024. Destes 6 inquéritos, 2 foram investigados em Bragança e os restantes em Almada, Montemor-o-Novo, Pombal e Tondela, segundo indicou a Lusa, a PGR, sem precisar quando aconteceram os arquivamentos, a que casos se referem e o que fundamentou as decisões. O arquivamento de todos os inquéritos foi noticiado ontem à noite pelo Diário de Notícias. Em setembro do ano passado, a Inspeção-Geral das Atividades em Saúde concluiu as investigações a 12 mortes registadas durante as greves dos técnicos de emergência pré-hospitalar no outono de 2024 e em 3 delas associou os óbitos a atrasos no socorro. Os 3 casos suspeitos de antivírus já foram retirados do navio e recebem cuidados de saúde. As 3 pessoas suspeitas de terem contraído este vírus no navio de cruzeiro Ondius já estão sob os cuidados de profissionais de saúde e não há mais pessoas sintomáticas a bordo, disse hoje a empresa proprietária da embarcação. A empresa refere em comunicado que um dos 2 aviões ambulância que descolaram ontem de Cabo Verde, transportando os 3 casos suspeitos, 2 sintomáticos e 1 assintomático, só aterrou hoje nos Países Baixos, tendo o indivíduo em causa sido recebido por equipas médicas e de rastreio especializadas. A empresa adianta que continua a gerir uma situação médica em curso a bordo do navio Ondius, precisando que não existem pessoas com sintomas a bordo. As 3 pessoas que viajavam no cruzeiro morreram em consequência do surto de antivírus no navio e há 5 outros casos suspeitos, segundo dados da Organização Mundial de Saúde. O Ondius partiu ao final da tarde de ontem de Cabo Verde e está a navegar para as Ilhas Canárias, especificamente para o porto de Granadilha, em Tenerife, refere a empresa, segundo a qual a viagem deverá demorar 3 a 4 dias.
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0: São 6 horas.
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4: São 18 horas. É hora de oração. Vamos falar com Deus.
5: Senhor nosso Deus e Senhor nosso Pai, em o nome do teu filho amado, Senhor Jesus, nós entramos na tua presença nesse momento com toda a nossa fé e determinação, meu Pai, porque sabemos que tem muitas pessoas agora que sofrem, muitas pessoas, meu Deus, que estão a viver um momento muito difícil, onde ela não consegue ver uma saída, uma solução para os seus problemas. Por isso, meu Pai, eu peço ao Senhor agora, meu Deus, que o Senhor estenda as tuas santas mãos para abençoar a vida de todas as pessoas. Aquelas que sofrem, aquelas que padecem, aquelas que estão a passar por um mau momento, meu Deus, que o Senhor venha colocar as tuas santas mãos para livrar essa pessoa de tudo aquilo que ela tem passado. Ó, meu Pai, nós te pedimos agora, meu Senhor Jesus, livra essa pessoa de todo mal. Faça ela uma pessoa, meu Deus, abençoada pelo teu poder, meu Pai. Toca na vida dessa pessoa para que através da fé, meu

0: Deus, ela receba agora vida, ela receba forças, meu Deus, e que ela seja abençoada pelo Senhor. Nós pedimos agora, meu Pai, que no teu nome essa pessoa receba vida, essa pessoa receba forças. Em nome do Senhor Jesus, aonde quer que ela esteja agora, no trabalho, dentro de casa, meu Deus, talvez na sua viatura, até mesmo no trânsito, mas aonde quer que ela esteja a ouvir esta oração, que ela seja tocada pelo Senhor e que ela seja abençoada. É o que nós te pedimos, meu Pai. Consagra, abençoa esse copo com água, para que no momento em que essa pessoa ela beba da água, ela receba vida, ela receba forças. É o que nós te pedimos e determinamos através da fé, em nome do Pai, do Filho e do Espírito Santo, em nome do Senhor Jesus. E aqueles que creem, digam amém e graças a Deus. Beba agora com muita fé o seu copo com água. Olha, amiga e amiga que está agora a ouvir a oração ao cair da tarde, daqui a pouco, às 20 horas, cá no Cenáculo do Porto, nós teremos uma terapia do amor muito especial com o senhor Bispo Domingos e a sua esposa, a senhora Núbia Siqueira. Estaremos todos nós unidos nesta fé. Mais uma vez, eu gostava de convidar a todas as pessoas, os membros, os obreiros, todos aqueles que estarão conosco a buscar pela vida amorosa. Olha, eu tenho certeza que a senhora e o senhor têm a condição de escrever a própria história. Então, não perca a sua oportunidade de estar conosco e escrever a própria história. Hoje, quinta-feira, daqui a pouco, às 20 horas. E também, nós estamos em preparação para este domingo das famílias, com a bênção para todos os filhos, onde a senhora e o senhor vai receber a unção. Os filhos vão receber a unção no alto da cabeça com o óleo da proteção divina ao chegar na entrada do cenáculo. Em todas as entradas do cenáculo estará a ser feita a unção com o óleo, e depois o senhor Bispo Macedo, que estará conosco no Cenáculo do Porto, dará essa bênção para todos aqueles que estarão conosco. Por isso, mais uma vez, eu convido a si que está aí agora a ouvir a oração do cair da tarde, que já orou conosco, já pediu a Deus conosco, que não falte este domingo para a bênção que acontecerá na vossa casa, na vossa família, em especial na vida dos vossos filhos, tá certo? Não perca a sua oportunidade neste domingo, 9:30 da manhã, rua de Egas Muniz, 485, com cruzamento com a rua de Serpa Pinto. Eu tenho dito que não é um evento para o Cenáculo do Porto, mas é um evento para todo o norte de Portugal. Neste domingo, dia 10 de maio, nós aguardamos por si. Que Deus abençoe a sua vida abundantemente e amanhã voltamos com a oração ao cair da tarde.
1: 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Pois o Sr. Jesus disse: deixem vir a mim as crianças e não as impeçam, pois o reino dos céus pertence aos que são semelhantes a elas. 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
1: Muito bem, de volta com todos vocês nessa tarde de quinta-feira. E eu estou aqui para mostrar o que tem acontecido na vida de muitas pessoas. Há pessoas que agora estão me ouvir e têm sofrido com a maldição, a praga do vício. Tem destruído sua vida, família, saúde. Você tem perdido a esperança. Eu estou aqui para comprovar que há solução, que há cura. E eu quero colocar essa matéria que fala sobre o alcoolismo em Portugal. Às vezes a pessoa, ela não imagina o quanto tem gente perdendo a vida e sofrendo com esta maldição, com essa praga. Mas que tudo pode mudar. Acompanhe esta matéria sobre o alcoolismo em Portugal e já voltamos.
2: Sabia que cada português consome em média quase 13 litros de álcool num só ano? Esta é uma realidade que coloca o país no 11º lugar no ranking dos países onde mais se bebe. Esta não é uma posição nada animadora, sendo que o álcool é um dos principais sintomas para uma vida pouco saudável. É a causa para o aparecimento de doenças, assim como o risco de vir a desenvolver dependência, segundo dados da Organização Mundial de Saúde.